0: previdenciária, precisa de uma revolução preocupada com a renda do aposentado, etc., mas precisa de uma revolução. Nós mudamos radicalmente a nossa estrutura demográfica, precisa se adaptar.
1: O volume de energia elétrica perdido no país por erros e ações fraudulentas em 2025 foi o maior dos últimos 15 anos.
2: Nem só de gatos na rede elétrica são compostas as chamadas perdas não técnicas, denominação da Agência Nacional de Energia Elétrica. Além dos furtos, há fraudes, como as alterações nos medidores e erros de leitura, medição e faturamento. O volume dessas perdas cresceu a partir de 2011, quando era de cerca de 28 terawatts. No ano passado, atingiu 45 terawatts, ou cerca de 7% de toda a energia produzida no país.
3: Nós estamos falando, por exemplo, de abastecer o Brasil inteiro, durante 26 dias, quase um mês de abastecimento de todos os 212 milhões de brasileiros que são assistidos por energia elétrica.
2: 10 distribuidoras, que correspondem a quase 6% do mercado brasileiro, respondem por 76% das perdas. E delas, a Light, no Rio de Janeiro, e a Amazonas, somadas, chegam a quase um terço do total.
4: Em algumas regiões, esse nível de perdas está muito elevado e crescendo, o que coloca em xeque a sustentabilidade das distribuidoras e a viabilidade do modelo do setor elétrico atual, né?
2: O custo estimado do prejuízo com essas perdas foi de 11 bilhões e meio de reais, ou cerca de 3% da receita. As distribuidoras absorveram parte dele, mas a maior fatia, quase 8 bilhões, pesou no bolso dos consumidores. Foi incorporado nas tarifas cobradas nas contas de luz. As ligações clandestinas de energia não alimentam apenas casas pobres. Segundo os distribuidores, há indústrias, hotéis e grandes condomínios ligados ilegalmente às redes. Por trás dos gatos, há problemas sociais e de segurança.
3: Uma questão é social, de inadimplência, e a outra questão é uma questão de segurança, né? Porque muitas dessa energia roubada, furtada, se dá em áreas de severa restrição operativa, né? São territórios dominados pelo crime, muitas vezes dominados por milícia.
2: Os furtos de energia e de cabos de transmissão podem resultar em acidentes graves, inclusive com mortes. E ao encarecer a tarifa de energia, comprometem o desenvolvimento do país.
4: O Brasil tem hoje uma tarifa de energia relativamente cara. Então, isso é um problema para o crescimento econômico, né?
2: Para que o Brasil possa usar de maneira justa a energia que produz, é preciso unir forças.
4: Essa é uma questão que tem que ser abraçada por todas as instituições ligadas à área da segurança, o setor judiciário, né? Tem que fazer um verdadeiro coordenação, né, do poder público para atacar esse problema.
1: E quem paga aí essa conta dos gatos são os consumidores, não é, Gessner? Que estão em dia com seus boletos, não é justo, não é? Como evitar isso?
0: Não é justo, quer dizer, o consumidor que paga sente um otário, né? Porque ele está pagando o furto de alguma pessoa. Então, a matéria corretamente fala que a conta de energia no Brasil é relativamente cara. Eu diria que é muito cara. Na verdade, se a gente calcular em relação proporcionalmente ao PIB per capita, é o dobro do que o alemão paga. Sendo que na Alemanha há um problema de falta de energia, de insegurança energética, e o Brasil tem muita energia. Então, é realmente um grande problema que precisa ser resolvido com regulação inteligente, fiscalização e combate ao crime organizado. Vamos lembrar que quase um quarto da população vive sob o domínio do Estado paralelo. E nesse Estado paralelo, há furto de energia, há furto de toda sorte, e é um grande problema, é difícil, inclusive, fazer a fiscalização. E também tecnologia, medidores inteligentes podem detectar muito mais rapidamente o furto, a fraude, e o combate à fraude ser mais eficiente.
1: Sem contar nessas imagens que nós vimos aí com esses fios para todo lado, aí, que é uma outra questão, essa coisa, essa confusão de fios.
0: Horror.
1: Esse emaranhado.
0: E um perigo.
1: Agora, e

0: os idosos que muitas vezes dependem de aposentadoria? Como é que fica com um serviço básico como energia, vai lá para as alturas?
1: É um problema, né, do endividamento dos idosos, essa conta das chamadas utilities, né, de luz, gás, e a conta de luz pesa muito. Agora, queria chamar a atenção para alguns pontos, né, nesse conjunto da obra, da questão do setor energético, que foi privatizado na década de 90. Então, assim, existe um aspecto. Essas empresas tiveram, né, receberam de mão beijada monopólios. Então, isso deveria ter tido uma contrapartida de metas, né, de investimento em modernização dessa rede muito rígidas, né, muito ousadas, vamos dizer assim. Então, hoje, o que a gente vê? Essas imagens, quando a gente sai de casa, tem aqueles fios todos pendurados, né?
0: Muitos que não servem para nada,
1: perigos,
0: mas, né?
1: Perigo mesmo que a pessoa não vá fazer um gato, não vá se arriscar para fazer uma ligação clandestina. Isso não foi, não estava isso foi muito discutido na época, na década de 90, isso não estava nos editais de privatização do setor energético. Esse é um ponto. O segundo ponto é que essas empresas deveriam ter colocado nos seus planos de negócios esse risco da segurança, porque a segurança pública no Brasil não é um problema de agora. Na década de 90 já existia isso. Elas não estavam investindo em Mônaco. Então, elas tinham que colocar isso na sua precificação. E agora elas vêm dizer sempre que tem esse problema de segurança pública no Brasil. Então, faltou algum cálculo aí, eu acredito.
0: Três pessoas morreram na região sul do país por conta dos temporais.
2: Segundo a Defesa Civil do Rio Grande do Sul, uma árvore caiu sobre uma casa em Porto Alegre e provocou a morte de um menino de 8 anos. E no sul do estado, um homem morreu dentro de um carro arrastado pela força da água. Os temporais com granizo provocaram danos em mais de 1.600 residências de 21 cidades gaúchas. No município de Três Palmeiras, ao norte do estado, 60% da área teve estragos causados pelas fortes chuvas. Em Quaraí, no oeste, foi decretada a situação de emergência. Em Palhoça, Santa Catarina, uma mulher morreu atingida por um raio. A previsão é que as tempestades na região sul continuem amanhã e na segunda, com rajadas de vento e mais queda de granizo.
0: A seguir, Nepal entra no quinto dia de buscas por vítimas da avalanche de lama que devastou o norte do país. E os novos números do IBGE sobre a população brasileira que está cada dia mais velha. A gente já volta.

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9: Já é manhã de domingo, no Nepal, é o 5º dia depois da avalanche que devastou o norte do país na fronteira com o Tibete. O número de mortos subiu para 675 e são cerca de 3 mil desaparecidos.
10: Entre os desaparecidos estão 900 funcionários da hidrelétrica de Rasua. A irmã de um deles tem esperança porque ouviu de sobreviventes que muitos que ficaram para trás podem ter achado um lugar para se proteger. Puran foi resgatado. Ele diz que escapou por pouco. Budi, um dos 360 trabalhadores da hidrelétrica retirados pelos socorristas, também relata que não sabe explicar como saiu de lá vivo. Imagens feitas com drones mostram a devastação ao longo do percurso do Trishuli, um dos rios que transbordaram. A região toda é histórica. O vilarejo de Devghat, um dos centros religiosos do norte do Nepal, abrigava templos hindus importantes, frequentados por fiéis de diversas partes do mundo. O vilarejo guardava também histórias da unificação do país. Não sobrou muita coisa. A vila está coberta de lama. Pela sujeira, dá para ver que as casas que ficam na beira do rio foram encobertas na hora da enxurrada. A força da correnteza foi tamanha que arrancou janelas e vitrôs. Há locais onde o acúmulo de lama enterrou os primeiros andares dos prédios. Moradores que tentam voltar encontram as vilas inabitáveis. O trabalho de resgate com helicóptero tem sido intermitente, pois não para de chover. A condição estável do tempo representa um risco para as equipes. Aumenta também a preocupação com o lago gigantesco que se formou na montanha e que pode transbordar a qualquer momento, provocando novas enchentes. Uma segunda avalanche igualmente devastadora não está descartada. O Nepal fez um apelo à comunidade internacional pelo combate ao aquecimento global, que vem se consolidando como principal causador da avalanche. A hipótese que ganha força é a do desprendimento de um bloco de gelo gigante. O Himalaia vem derretendo de maneira acelerada. Só no território nepalês, a cordilheira perdeu mais de 33% de gelo nos últimos 30 anos. A estimativa do governo nepalês é de que serão necessários pelo menos 5 bilhões de dólares para reconstruir a região.
9: E hoje o ministro das Relações Exteriores do Nepal fez um alerta justamente sobre as mudanças climáticas no Himalaia. Ele disse que o Nepal emite menos de 0,01% dos gases de efeito estufa e ainda assim o seu povo está entre as maiores vítimas das mudanças climáticas. Quer dizer, todos pagamos o preço e não é por falta de aviso, né, Jéssica? Não,
11: com certeza, eu acho que é um problema sério que nesses desastres a população mais pobre que sofre mais. E não há qualquer tipo de proteção, qualquer tipo de ajuda eficiente. Normalmente são ajudas emergenciais, humanitárias, etc., mas não é eficiente. É importante, esse desastre foi terrível, infelizmente, dado o número de desaparecidos, infelizmente o número de mortes vai aumentar. Em 2024 houve outro também bastante grave, no Peru, 1970, foram 18 mil mortes. Com algo, uma avalanche semelhante. Agora, portanto, precisa uma proteção mais sistemática de ajuda. Segundo aspecto, há uma investigação das causas. Não dá para dizer que é o aquecimento global que causou esse fenômeno, né? É algo que precisa ser investigado, estudado. Agora, certamente o aquecimento global aumenta a probabilidade desses fenômenos.
9: E pensando nisso, qual deve ser a prioridade justamente para a proteção de comunidades mais vulneráveis?
12: Eu acho que hoje, né, nós chegamos no momento, nessa questão climática, de tolerância zero. Né? E o mais desesperador, ou que causa maior indignação, é que a gente vê que o discurso negacionista, ele ainda hegemônico entre os países mais ricos, países que poluem mais e que estão sacrificando a população pobre dos países mais pobres. Então, é, de fato, um crime contra a humanidade o que está acontecendo, porque nos organismos multilaterais você não vê uma mudança, não é uma preocupação, uma emergência que você tenha que adotar essa política de tolerância zero. Então, assim, infelizmente, é um quadro assim, muito desesperador, vamos dizer assim, né?
9: O IBGE divulgou novos números sobre a população brasileira. O crescimento populacional diminuiu e o país caminha para um rápido envelhecimento.
10: Em um ano, o país ganhou 790 mil novos brasileiros. E hoje somos 214.211.951 habitantes. A população aumentou apenas 0,37% entre 2025 e 2026. O que mostra que o ritmo de crescimento está desacelerando. São Paulo continua sendo a cidade mais populosa, com quase 12 milhões de habitantes. Rio de Janeiro tem 6 milhões e 700 mil. 15 municípios brasileiros têm mais de 1 milhão de moradores. Juntos, eles concentram cerca de 20% da população do país. Por outro lado, o Brasil está envelhecendo. A população de 60 anos ou mais passou de 22 milhões em 2012 para 34 milhões em 2024. Isso significa um aumento de 54% em 12 anos.
13: De fato, a população brasileira, a cada ano, envelhece um pouquinho mais e, gradativamente, a gente tem uma proporção maior de pessoas idosas e uma proporção menor de jovens, especialmente abaixo dos 18 anos, né? Fazendo com que a gente tenha um estreitamento da base da pirâmide etária, da pirâmide populacional.
10: A projeção do IBGE indica que a população brasileira ainda vai crescer por alguns anos até atingir o pico de cerca de 220 milhões de habitantes em 2041. Depois, a tendência é de queda.
9: Qual será nosso principal desafio diante desse cenário? Nós estamos vivendo mais, mas precisamos viver bem.
12: Então, esse tem sido o grande desafio, não só do Brasil, mas do mundo, porque nós estamos ganhando mais anos de vida, a expectativa de vida ao nascer, ela vai aumentando cada vez mais. Nós temos o outro fator demográfico, que é a queda da taxa de fecundidade, que é o número de filhos por mulher, que o Brasil chega aí a 1,8 níveis europeus de taxa de fecundidade. E nós não temos ganho, ao mesmo tempo, anos saudáveis nesses anos a mais de vida que a população vem ganhando. Isso é um dado constatado pela Organização Mundial da Saúde. Esse é o grande desafio. Qual é o ponto mais importante em termos de políticas públicas? É uma transformação que precisa ser feita nos sistemas de saúde, não só no SUS, no Sistema de Saúde, Único de Saúde do Brasil, mas em todos os sistemas, que eles vão ter esse desafio, e isso vai requer muito investimento em saúde, para sair de um modelo de sistema de saúde curativo para um modelo que vai cuidar de doenças crônicas não transmissíveis. Né? Essa transição epidemiológica, ela já é muito facilmente percebida na população brasileira.
9: E é preciso equilibrar as contas em meio a isso tudo, não é?
11: Agora, eu queria pegar esse gancho da prevenção. É muito mais barato prevenir do que remediar. Quando a gente pensa em vacina, a gente pensa normalmente em criança, mas a gente precisa pensar no idoso também. Quer dizer, a imunologia precisa ter o idoso como foco. Quando a gente pensa em oncologia, nos vários tipos de cânceres, é fundamental, eles aumentaram muito, por quê? Porque a população está envelhecendo e é a mais frequência de câncer em pessoas mais velhas. Então, isso é crucial como foco do sistema de saúde. E o sistema de saúde precisa não só mais dinheiro, muito mais eficiência. Precisa haver, como a gente falava antes, instituições de longa permanência. Porque você tira a gente da força de trabalho, que fica cuidando do idoso. Muitas vezes a mulher sai da força de trabalho porque ela tem que cuidar dos parentes, etc. É fundamental essas instituições de longa permanência. Aí, de novo, parcerias público-privadas são fundamentais, é uma nova fronteira essencial para isso. E nós gastamos hoje, com a Previdência, mais de R$1 trilhão, mais do que a soma de saúde, educação e segurança. Nós temos que ser mais eficientes, garantir boa qualidade de vida, mas ser muito mais eficientes e revolucionar o sistema previdenciário.
9: A bandeira brasileira foi hasteada hoje no lugar mais alto do pódio no Mundial de Canoagem, disputado na Polônia. O baiano multicampeão Isaquias Queiroz faturou ouro, literalmente no braço, na categoria C1-500.
10: Após uma ótima largada na raia 5, Isaquias Queiroz remou forte na luta para se manter no pelotão da frente e ter chance de pódio. Na raia 3, estava o favorito e seu grande adversário na prova, o tcheco Martin Fuchsa. Após a passagem dos 250 metros, os dois canoístas estavam juntos e então veio a parte final, com uma disputa particular na busca pelo ouro em cada remada. Fuchsa entregou seu sprint final já bem perto da linha de chegada e ameaçou o triunfo verde-amarelo. Mas o brasileiro foi gigante, teve forças para reagir e conquistar uma eletrizante vitória com apenas 24 centésimos de segundo de vantagem para o tcheco. Mais uma vitória espetacular de Isaquias, que agora tem 15 medalhas em mundiais, sendo 8 de ouro.
9: No próximo bloco, as consequências do aumento da expectativa de vida e a queda do número de nascimentos no país. E a guerra entre Estados Unidos e Irã completa 6 meses. Até já.

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15: O aumento da expectativa de vida e a queda do número de nascimentos trazem uma consequência para o país. O Brasil está envelhecendo e, com isso, estamos prestes a perder o chamado bônus demográfico.
16: É uma conta que o Brasil deve perder em 2 anos. A proporção entre pessoas economicamente ativas e que trabalham e os idosos e crianças.
17: Isso significa que em breve, né, teremos mais pessoas dependentes do que pessoas que efetivamente estão trabalhando, contribuindo para a Previdência Social, por exemplo.
16: O Fundo de População da ONU e a Comissão Econômica para a América Latina e o Caribe analisaram toda a região e verificaram que a taxa de fecundidade caiu de 2,1 filhos por mulher em 2015 para 1,8 em 2024. Já a expectativa de vida subiu de 48,7 anos em 1950 para 75,9 anos em 2024. É um fenômeno global que já atinge os países desenvolvidos e ganha cada vez mais força na América Latina e no Caribe. A expectativa é que em 2050, 182 milhões de pessoas tenham 60 anos ou mais, um quarto de toda a população. A mudança demográfica aumenta a pressão sobre o sistema de saúde e sobre a previdência. Um desafio para o país, que apesar de ter alcançado o maior número de pessoas empregadas na história, 103 milhões e 300 mil, tem quase 40 milhões sem carteira assinada ou trabalhando por conta própria, a maioria sem contribuir para o sistema.
17: Nós temos a questão da alta taxa de informalidade, nós temos também uma fuga, né, do vínculo de emprego tradicional para outras formas flexíveis aí de contratação que colocam em xeque o nosso sistema de previdência.
16: O relatório aponta como respostas o investimento na participação de mulheres no mercado formal, na educação e também a modernização dos sistemas de assistência social e da previdência, que poderia trazer um novo modelo de financiamento.
17: É importante de pensar num sistema à semelhança do SUS que não deposite todas as fichas na contribuição relacionada ao trabalho. Também não é simples, porque possivelmente isso exige um apoio maior do governo, uma participação maior do governo, do Estado, de maneira geral, e sabemos também que as contas públicas têm aí sempre uma dificuldade de serem equilibradas, então acho que é um tema que não será simples de ser equacionado.
15: Sabemos que o ideal é o país enriquecer antes de envelhecer, não é, Gessler? Ainda temos essa chance?
18: Olha, nós perdemos essa janela de oportunidade. O bônus demográfico que está sendo aproveitado está no fim. Há diferentes metodologias que levam a diferentes datas. A mais conservadora é daqui a 2 anos. Alguns estudos sugerem a primeira metade dos anos 30, 2030, né? O que é o bônus demográfico? Você, como a matéria explica, você tem mais gente na idade ativa de trabalho do que idosos para serem sustentados. E essa característica a gente está perdendo. Estamos com um sistema previdenciário que ainda não está adaptado a essa nova realidade. E não há um tratamento para estimular a oportunidade de trabalho para os mais idosos e também melhores condições de vida com o que a gente chamava atenção antes, instituições de longa permanência, que também geram emprego, de outro lado, com cuidadores.
19: Eu tenho um quadro assim um pouco mais, talvez, pessimista nessa questão, principalmente do bônus demográfico. Mas, antes, eu acho que o importante não é que o Brasil vá envelhecer antes de ficar rico e os outros países ficaram ricos antes de envelhecer. O problema é que nós envelhecemos hoje sob uma economia altamente financeirizada. Uma economia que não dá valor ao setor produtivo, que não dá valor ao trabalho. E, paralelo a essa economia financeirizada, você ainda tem o avanço tecnológico. Hoje é possível produzir muito mais, não dando emprego para ninguém. E, por outro lado, você tem uma reprodução do capital somente na esfera financeira, sem passar, sem produzir mercadoria nenhuma. Então, nós estamos envelhecendo sobre esse modelo econômico, o mundo. Então, por isso que não há essa desigualdade entre países ricos e países pobres. Todos estão passando pelo desmonte dos seus estados de bem-estar social. Eu passei um ano agora na França pesquisando. A situação da França é uma calamidade do ponto de vista de um europeu. Claro, se você comparar com o Brasil, é um paraíso. Agora, se você comparar com um europeu, é uma calamidade. Estão destruindo tudo. E na questão previdenciária, especificamente, para eu terminar... Antes das reformas da Previdência, você tinha 25% dos benefícios pagos, contributivos, do Regime Geral de Previdência Social, no valor de um salário mínimo. Hoje, nós temos 70% dos benefícios das aposentadorias no valor de um salário mínimo. Então, as reformas da Previdência, que nunca tiveram a intenção de resolver o problema previdenciário do Brasil, a intenção sempre foi de privatizar o sistema brasileiro, elas não resolveram esse problema. Elas empobreceram barbaramente a população idosa do Brasil.
15: A guerra dos Estados Unidos e Israel com o Irã chega a 6 meses sem a perspectiva de um cessar-fogo e frustrando os planos do governo de Donald Trump. O conflito já deixou mais de 8 mil mortos, não derrubou o regime iraniano e ainda fez os preços do petróleo dispararem.
20: O conflito começou com ataques de Israel e dos Estados Unidos com a justificativa de destruir o programa nuclear iraniano. A ofensiva inicial tinha como alvo instalações militares, mas um míssil americano atingiu uma escola de meninas no sul do Irã, provocando a morte de mais de 150 civis, a maioria crianças. O caso gerou forte comoção internacional. Investigações apontam que os americanos teriam confundido a escola com uma instalação do exército iraniano. Também no primeiro dia do conflito, Ali Khamenei, o líder supremo que governou ferrou o país por quase 4 décadas com mãos de ferro, morreu em um bombardeio. O Irã respondeu disparando mísseis e drones contra Israel e bases americanas na região e fechou o Estreito de Hormuz, por onde passa 1/5 do petróleo produzido no mundo. Os Estados Unidos alegam que Teherã não pode ter a bomba nuclear, exigem a limitação do sistema de mísseis balísticos e o fim do apoio financeiro e militar a grupos aliados na região, como Hezbollah. Teherã quer o fim das hostilidades na região, incluindo o Líbano, atacado por Israel, a saída das forças americanas nas áreas próximas e reparações pela destruição causada pela guerra. Mas não há um caminho claro para a paz. As várias tentativas de um cessar-fogo foram todas frustradas. Enquanto isso, o mundo permanece refém do conflito. O transporte marítimo de petróleo por Hormuz continua prejudicado, com reflexos no preço dos combustíveis. Relatórios de inteligência mostram que o regime iraniano se mantém firme sob o comando do novo Ayatollah Mojtaba Khamenei e o programa nuclear continua de pé. A guerra gerou o desgaste de Donald Trump, que viu cair a aprovação do governo para 33%, o pior índice desde o início do mandato. Trump também enfrenta questionamentos internos sobre os custos do conflito, que quase acabou com o estoque de mísseis norte-americanos. Há 2 semanas, o Pentágono teve que trazer de volta os marinheiros do porta-aviões Abraham Lincoln, que estavam embarcados há mais de 250 dias. Relatos de problemas de saúde mental levantaram questionamentos do Congresso e de familiares sobre o bem-estar da tripulação. Diante da resistência do regime iraniano e do desgaste provocado pelo conflito, o governo Trump decidiu mudar de estratégia. Apertou ainda mais as sanções financeiras e ameaça punir bancos, empresas e países que continuarem a fazer negócios com Teherã. O plano para isolar a economia do Irã foi apresentado no começo da semana pelo secretário do Tesouro americano, Scott Bessent. O regime iraniano classificou as medidas de terrorismo de Estado e crimes contra a humanidade e pediu que a ONU e a comunidade internacional rejeitem as pressões de Washington.
2: Donald Trump, nesses 6 meses, não tem que comemorar, a meu ver, nada em relação à guerra. O que eles conseguiram é aumentar ainda a certeza do Irã de que eles têm que ter a arma atômica. Então, seja, Trump em 2017 cancelou o acordo nuclear que tinha com o Irã, não colocou nada no lugar, colocou uma guerra, não dobrou o regime iraniano e não colhe praticamente nada desse conflito.
15: De uma forma geral e fazendo um balanço para ambos os lados, foram mais perdas ou ganhos, professor?
18: Eu acho que é uma perda geral do ponto de vista da geopolítica, né? É uma perda geral, é mais um conflito, né? É uma perda do ponto de vista militar, tudo indica que houve uma subestimativa brutal do grau de resistência e das alternativas do Irã. Sobretudo, isso é uma lição que vem desde a Guerra do Vietnã, sobretudo a reação na opinião pública e no eleitorado dos Estados Unidos, né? Essa é uma arma que não conta nos campos de batalha, mas que é fundamental. Segundo aspecto, do ponto de vista diplomático, também tem sido muito frustrante, porque os anúncios sucessivos de acordos que não acontecem, que não vingam, também isso vai erodindo a credibilidade. E terceiro, as sanções econômicas, há uma vasta literatura sobre sanções econômicas e as dificuldades de fazer valer, sobretudo porque há brechas. E a brecha se chama China. A China compra petróleo barato do Irã. Quanto mais os Estados Unidos pressionam o Irã, mais o Irã fica na mão da China e isso naturalmente abre brechas que frustram essa frente econômica.
15: E as coisas de quantas mortes, não é? De civis, na maioria crianças, nós não podemos naturalizar isso também.
21: Então,
15: né?
21: Mas você sabe que
19: para os americanos, para os Estados Unidos, há mortes e mortes, né? Então, assim, eu concordo super com o que o Gessner colocou, os pontos que ele apontou, e queria explorar um especificamente, que é o que eu estou percebendo, que existe uma similaridade, quase que um espelhamento do que está acontecendo nos Estados Unidos com a situação dos Estados Unidos na Guerra do Vietnã. Então, no início do mês, nós tivemos a cena... para ir na sua pergunta, nós tivemos a cena do presidente Donald Trump recebendo caixões de soldados mortos, né? Por isso que eu digo, eles não estão pensando na vida dos civis que estão morrendo lá, evidentemente, como em Cuba, que estão morrendo crianças com câncer e sem cirurgia e etc e tal. Mas quando o presidente da República começa a receber caixões de soldados americanos que morreram nessa guerra, quando ele é obrigado a retirar a sua tropa, como a matéria mostrou, por causa de doenças mentais e de casos de suicídio de soldados. Então, tudo isso é que vai está corroendo a imagem do Donald Trump, levando ele ao pior índice de popularidade que ele já teve, ameaçando a sua vitória no meio de mandato, agora na eleição de novembro, e eu acho que é isso que a gente precisa observar, porque isso vai mudar todo o tabuleiro da geopolítica a partir do final desse ano e início do ano que vem.
15: A seguir, nova pesquisa brasileira aponta os riscos da perda de força na velhice. E empresas de tecnologia fazem alerta mundial sobre o uso da inteligência artificial em cyberataques. Nós voltamos já.

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6: O documentário Infância, o Futuro em Alerta, produzido pelo Departamento de Jornalismo da TV Cultura, está entre os finalistas da sexta edição do Prêmio de Comunicação José Luiz Setúbal, na categoria Vídeo. O programa abordou os riscos climáticos que ameaçam o desenvolvimento físico e intelectual das crianças no Brasil e no mundo, especialmente em áreas carentes. A reportagem é da jornalista Tatiana Bertoni. Os vencedores serão anunciados no dia 3 de novembro. Empresas de tecnologia do mundo todo lançaram um alerta sobre o uso da inteligência artificial em ciberataques. Big Techs e gigantes do setor financeiro assinaram um manifesto pedindo ações imediatas de governos e companhias para reforçar a segurança digital antes que novas ameaças se espalhem.
7: Mais de 100 organizações globais se uniram em um apelo público. O documento, chamado de Um Apelo à Ação Coletiva em Defesa Cibernética, alerta que a janela de tempo para proteger o mundo digital está encolhendo. A grande preocupação é que nos próximos meses, os ataques hackers fiquem mais frequentes e avançados por causa da evolução rápida das ferramentas de IA. Na prática, criminosos virtuais podem usar essa tecnologia para criar golpes mais realistas, identificar falhas em sistemas de forma automatizada e burlar barreiras de segurança com maior velocidade. Para conter esse avanço, as empresas signatárias pedem que governos e líderes de indústria mobilizem recursos, tecnologia e conhecimento para criar defesas mais fortes.
8: Uma das propostas enviadas às autoridades é acelerar os programas de acesso antecipado a modelos avançados de IA. Isso permitiria que especialistas em segurança testem as ferramentas e identifiquem vulnerabilidades antes que os sistemas cheguem ao público geral. O manifesto defendeu

0: Eram invasões a sistemas externos, incluindo a plataforma Hugging Face, além da própria infraestrutura da empresa. A aliança de inteligência Five Eyes, formada por Estados Unidos, Reino Unido, Canadá, Austrália e Nova Zelândia, já tinha avisado que a revolução da inteligência artificial mudaria os rumos da cibersegurança e traria riscos diretos para o ambiente de negócios. Enquanto as empresas pedem pressa nas medidas defensivas, órgãos de governança enfrentam desafios internos. Nos Estados Unidos, a Agência de Segurança Cibernética passou por reduções de pessoal no último ano, o que amplia as discussões sobre a capacidade dos governos de responder na mesma velocidade em que a tecnologia avança.
1: Para quem não sabe, a segurança virou obrigação legal no contexto de proteção de dados pessoais. Ainda assim, aqui no Brasil, nós não temos um marco regulatório de inteligência artificial, o que seria importante, pensando nisso enquanto Estado, né? O Estado impor à iniciativa privada medidas concretas para que esses instrumentos sejam desenvolvidos com auditabilidade, com segurança, em harmonia com os direitos coletivos.
2: A advogada chamou a atenção de que não temos um marco regulatório, né, da inteligência artificial. Esse é o caminho?
3: Não, com certeza é preciso regulação, mas o Estado muitas vezes atrapalha. O Estado, ao regular demais, ele acaba atrapalhando e impedindo que haja um avanço tecnológico. O maior risco da inteligência artificial é não usar a inteligência artificial. Agora, é claro que precisam muita segurança. E aqui eu recomendo, a nossa Polícia Federal tem avanços importantes. Em particular, eu recomendaria um depoimento de Caio Porto Ferreira, no podcast Nem Negacionismo, Nem Apocalipse, onde ele mostra todas as ações que uma empresa pode fazer para se proteger. Agora, o marco regulatório precisa ser minimalista, principiológico e, sobretudo, em constante revisão e modernização, sob pena de asfixiar aquilo que é fundamental para aumento da produtividade e da melhoria do bem-estar, que é a inteligência artificial.
2: E por falar na insegurança digital, voltando para os idosos, professor, sabemos que eles são alvos aí dos golpistas. Sim. Também, não é? O que é preciso investir aí para evitar essa situação?
4: Eu acho que na questão específica dos idosos, você precisa investir cada vez mais numa educação digital, numa educação midiática, numa inclusão digital. E, infelizmente, até mesmo por meio do Estado, isso daí é difícil, né? Ocorre justamente o contrário, como a gente vê, por exemplo, que está aí na imprensa, todo mundo comentando a questão do INSS, né? A digitalização de todos os processos da Previdência e que excluem idosos que não conseguem utilizar. Mas eu queria chamar sua atenção para um ponto, né, que eu acho que é o grande dilema dessa questão da inteligência artificial e que coloca a nu o poder desse modelo do Estado regulador. Qual o poder que esse Estado tem para fiscalizar? Né? Concordo com o Gerne, você também não pode ter uma regulação que impeça a evolução da tecnologia. Mas, por outro lado, você tem um Estado que ele não tem, pelo modelo de austeridade fiscal, você não tem as agências como fiscalizar. As agências reguladoras hoje do Brasil não têm como fiscalizar. Nós vimos isso no Banco Central, nós vimos isso na ANEEL, nós vimos isso em todas as agências, né? Na ANA. Todas as agências, elas estão... Por quê? Porque fiscalizar o modelo de Estado fiscalizador talvez custe mais caro do que o modelo do Estado empreendedor. Porque o profissional, a equipe para fiscalizar a inteligência artificial, ela tem que ter PhD, ela tem que ter uma inteligência, ele tem que ter uma mão de obra caríssima. E esse sujeito, ele não quer fazer concurso público para trabalhar em agência reguladora. Ele está na iniciativa privada. Então, eu acho que aí é um dilema, aí, uma coisa bem complexa para a gente pensar.
2: A perda muscular é uma condição natural do envelhecimento. Agora, uma pesquisa brasileira que acompanhou mais de 4 mil idosos por 12 anos mostra que 15% a menos de força já é um risco para a autonomia na velhice.
5: Andar bem é parte do viver bem. Na velhice, o ritmo dos passos ajuda a revelar o quanto o corpo consegue manter a autonomia ao longo dos anos.
6: A velocidade de caminhada é um marcador muito importante na saúde.

0: da pessoa idosa. Quando as pessoas idosas começam a ter uma redução dessa velocidade de caminhada, elas apresentam um risco maior para tornar-se mais dependentes de outras pessoas para realizar as atividades do dia a dia, elas se tornam mais com risco maior para cair, com risco maior para se hospitalizar e também com risco maior de morte.
1: Pesquisadores da Universidade Federal de São Carlos e da University College London do Reino Unido acompanharam mais de 4.500 pessoas com 60 anos ou mais durante 12 anos e identificaram um sinal que pode antecipar problemas de mobilidade, uma redução de 15% ou mais da força muscular. Ao longo do estudo, essa perda foi associada à diminuição da velocidade da caminhada. Para acompanhar a força, os pesquisadores usaram um teste simples, a força da mão.
0: Quanto mais força na mão a pessoa tem, isso significa que mais força ela tem no corpo como um todo. E a gente tem na literatura, já existia isso, alguns pontos marcadores que dizem: olha, esta pessoa está apresentando fraqueza.
1: Com o tempo, a perda de força pode dificultar tarefas do dia a dia, desde levantar da cadeira, tomar banho e ir ao banheiro, até fazer compras e cuidar dos próprios remédios e dinheiro. Nunca é tarde para começar, mas quanto antes, melhor. A ideia é não esperar a fraqueza aparecer para agir. Identificar a perda de força muscular mais cedo abre caminho para intervenções que ajudem a melhorar a mobilidade e a independência. Segundo os pesquisadores, três cuidados ajudam a desacelerar a perda de força: manter as doenças crônicas controladas, como diabetes e hipertensão, praticar exercícios resistidos, como a musculação, e ter uma alimentação adequada. A proteína é matéria-prima para a manutenção dos músculos, por isso, a orientação é incluir fontes desse nutriente em todas as refeições. O Milton sabe o que é sentir a força faltar. Há 3 anos, ele começou a fazer musculação e percebeu a diferença na rotina.
2: Com certeza, hoje eu percebo a diferença ao caminhar, fazer longas caminhadas. Eu fazia com mais dificuldade, hoje faço com mais facilidade, consigo carregar peso também com certa naturalidade, então bastante tranquilo. Além disso, melhora também questão do sono, o seu humor ao longo do dia. O impacto não é apenas físico, é mental também.
3: Professor, a gente sempre ouviu falar muito da importância da caminhada para os idosos, não é? A musculação também é importante. Qual que deve ser a prioridade nessa fase da vida?
4: Sim, as duas. Porque cada uma vai trabalhar uma parte do organismo, do corpo, né? Então, você tem que caminhar. Quanto mais você caminhar, é muito bom. As pesquisas todas mostram isso, né? Principalmente para a questão cardiovascular. Mas tem que quebrar essa questão que o idoso não pode pegar peso e tal. Claro que isso tem que ser com orientação, com uma pessoa, um profissional de educação física e tal, acompanhando, porque pode causar muito mais problema do que o benefício, mas o idoso tem, a pessoa idosa tem sim, pessoal, que pegar peso forte para ganhar massa muscular, né? Porque a tendência é de uma perda cada vez mais
3: É uma
4: acentuada
3: autonomia até para subir um degrau, para
4: sim,
3: levantar do sofá,
4: e
3: tudo, né?
4: principalmente nas
3: É,
4: pernas,
3: nas
4: né?
3: pernas.
4: Principalmente nas pernas.
3: Agora, Gessner, é maratonista, né, Gessner? Conta para gente qual que é a importância da atividade física
5: Olha,
3: na sua vida.
5: eu queria ler só uma frase do Peter Attia, que escreveu o livro Outlive, né? Viver bem, com mais idade, etc. Ele fala o seguinte: se você for adotar apenas um novo hábito, com base na leitura desse livro, um livrão desse tamanho que a gente recomenda a todos, é fundamental que seja no campo da atividade física. Se for escolher alguma coisa, atividade física. E a gente precisa refletir em que medida o nosso sistema educacional não já dá a devida importância para o esporte e para a atividade física desde o início. Tem esse efeito multiplicador na família e quando a pessoa chega a uma idade mais avançada já está praticando. Mas mesmo se nunca fez, comece agora.
3: Focar nisso e nunca é tarde para começar.
5: Nunca é tarde para começar.
3: Campeonato Brasileiro em Belo Horizonte, o Atlético Mineiro bateu vitória por 2-1. Vamos aos gols.
6: O primeiro gol do Galo foi marcado ainda no primeiro tempo por Thiago Borbas, que aproveitou uma furada incrível do lateral Brits. Na segunda etapa, o atacante Renier fez bela jogada individual e bateu rasteiro para ampliar a vantagem do time mineiro. Eric marcou o gol de honra do rubro-negro baiano. Final em BH, Atlético Mineiro 2, Vitória 1.
3: E no Morumbi, o São Paulo está vencendo o Bragantino por 2-0. No Rio de Janeiro, Vasco e Cruzeiro fazem o último jogo deste sábado. O placar está em 1-0 para o time carioca. Obrigada pela presença hoje aqui com a gente. Até uma próxima oportunidade.
4: Até a próxima.
3: Jorge, Jesner, até a próxima.
5: Obrigado, até a próxima.
3: E o Jornal da Cultura termina lembrando que há 68 anos nascia Michael Jackson. Aqui no Brasil, o rei do pop gravou em Salvador e no Rio de Janeiro o videoclipe da música They Don't Care About Us. Eles não ligam para nós. Michael Jackson morreu em 2009, aos 50 anos, mas entrou para a história como um dos maiores astros da música de todos os tempos. Boa noite para você, ótimo domingo.
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16: 22 horas, 1 minuto.
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19: Olá, seja muito bem-vinda, seja muito bem-vindo. Mais uma edição do Diversas no Ar. Toda semana eu apresento uma faceta diferente da cena feminina contemporânea do Brasil. E hoje eu abro o programa com a cantora, compositora e produtora carioca Amanda Magalhães, que lançou o álbum Era Uma Vez o Amanhã. Ela é neta de Oberdan Magalhães, fundador da banda Black Hill, filha do músico William Magalhães. E neste terceiro trabalho, ela explora o rap e a crítica social. O álbum conta com 10 faixas e traz participações de Chico César e da rapper pernambucana Bione. A produção musical é assinada pela própria Amanda, que também executa teclados, programações. E a mixagem e a masterização deste trabalho ficaram a cargo de Tuto Ferraz. Vamos ouvir deste trabalho Era Uma Vez o Amanhã, Vida de Rei, Vida de Cão e Oração ao Capital. Amanda Magalhães, abrindo Diversas hoje.

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1: Ouvimos Amanda Magalhães, do novo álbum Era Uma Vez o Amanhã, Oração ao Capital e antes Vida de Rei, Vida de Cão. E ainda nessa pegada do Capital, a gente ouve a música Aburguesar, que faz parte do primeiro álbum de Juliana Linhares, o Nordeste Ficção. A música é do Tom Zé e a Juliana canta junto com a Letrux.

Ouvimos Gal Costa, música de Caetano Veloso, Sexo e Dinheiro, e antes Juliana Linhares num feat com Letrux, de Tom Zé, A Burguesar. Agora tem Bia Ferreira por aqui, do trabalho Améfrica, ela junto com Little Lion Sound, vamos ouvir o Seu Silêncio.

0: Essa foi Elza Soares, No Tempo da Intolerância, uma parceria de Elza com Pedro Loureiro, Humberto Tavares e Jefferson Júnior. E antes do trabalho Améfrica, de 2026, Bia Ferreira com Little Lion Sound, O Seu Silêncio. A gente faz uma parada rapidinha e eu já retorno com Diversas.
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3: De volta com Diversas. E agora tem Juliane Gamboa por aqui, ela que foi destaque na última edição do Diversas. A gente vai ouvir um single que acabou de ser lançado, uma música de Ivan Lins e Vitor Martins. Vamos ouvir Coragem, Mulher. Essa

Ouvimos Juliane Gamboa, música de Ivan Lins e Vitor Martins, Coragem, Mulher. E agora eu sigo com Açucena, música de Aldir Blanc e César Costa Filho, do repertório de Elis Regina. Vamos ouvir Ela.

Antes ouvimos Açucena, de Aldir Blanc e César Costa Filho, Ela. Mais uma novidade no Diversas, a cantora e compositora Anaïs Sila, artista franco-suíça-senegalesa radicada no Brasil, lança seu novo álbum intitulado Exila. O trabalho concebido durante o isolamento da pandemia transforma a condição do exílio em um território poético de criação, conectando as heranças musicais do Senegal e do Mali à diáspora negra que atravessa o Caribe e o Brasil. Com produção musical de Caê Rolfsen, o repertório é marcado pela fluidez linguística e cultural, contando com participações de JP, Tigana Santana e Anelisa Assunção na composição Minha Irmã, que a gente ouve agora, uma parceria de Anaí com a espanhola Irene Atienza. Vamos ouvir Minha Irmã, participação de Anelisa Assunção, Anaí Sila no Diversas.

Ouvimos Céu junto com Anaí Sila, uma composição delas, Gerando na Alta, um registro do trabalho novela da Céu. E antes, Anaí Sila com Minha Irmã, participação de Anelisa Assunção, uma parceria de Anaí com a espanhola Irene Atienza. Eu sigo com Ana Canhas. A gente ouve uma releitura do clássico Desculpe o Auê, de Rita Lee e Roberto de Carvalho. Um single que integra as ações que celebram a turnê Rita Total, Ana Canhas canta Rita Lee, que percorre o Brasil. Vamos ouvir Desculpe o Auê, na voz de Ana Canhas.

Essa foi Ana Canhas, ouvimos Desculpe o Auê, de Rita Lee e Roberto de Carvalho. Agora tem a carioca Mariana Volker, que lançou seu terceiro álbum, intitulado Feitiço. O projeto apresenta colaborações com nomes da música nacional, com destaque para a faixa título, que a gente ouve agora, e é uma parceria da Mariana com a baiana Raquel Reis.

0: Mariana Volker junto com Raquel Reis. Parceria delas, ouvimos Feitiço. E assim eu encerro essa edição do Diversas. Eu agradeço a sua companhia, a sua sintonia. Na próxima terça-feira eu volto com um novo episódio. O Diversas conta com o apoio de produção da Marina Bertazzoni, edição e montagem de Carlos Lima.
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2: Vinte e três horas, um minuto.
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4: 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Nessa semana, a seleção é de Gustavo Bittencourt. A apresentação é minha, Giovana Chaves. Vamos começar essa programação com Cássia Eller. Em seguida, tem Nando Reis.

Ouvimos duas composições de Nando Reis. Com ele, Hoje Mesmo, e com Cássia Eller, O Segundo Sol. 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Na sequência, duas composições de Ary Barroso.

Ouvimos Jair Barroso com Noite Ilustrada pra machucar meu coração. Antes, Jair Barroso com Ângela Rorô, Risque. Na sequência, tem Edu Lobo.

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8: Estamos de Jorge Benjor.

Ouvimos de Tim Maia com... Antes de Jorge Benjor com gente que entende de música popular brasileira em nossa programação. Com entrevista aqui na Rádio Cultura...

Ouvimos de Chico Buarque com Johnny Alf, Ela Desatinou. Eu não sou eu quem apresenta o programa de estágio da Rádio Cultura Brasil. Seleção musical de Gustavo Bittencourt. Supervisão, Eduardo Weber. 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

Programa de estágio da Rádio Cultura Brasil. Nessa semana, a seleção é de Gustavo Bittencourt. A apresentação é minha, Giovana Chaves. Vamos começar essa programação com Gal Costa. Em seguida, tem Luiz Melodia.

Ouvimos de Luiz Melodia com ele, Juventude Transviada. Antes, Gilberto Gil com Gal Costa, Mini Mistério. 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Tom Zé.

ouvimos Baden Powell com ele, Um Abraço no Codó. Antes de Maurício Tapajós e Paulo César Pinheiro com Simone, Tô Voltando. Abrimos com Tom Zé, dele de Vicente Barreto, em... Uma seleção musical equilibrada com a presença do novo e do clássico você encontra aqui, não importa o dia ou o horário. 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
1: Ouvimos de Fernanda Abreu, Pedro Luiz e Plínio Gomes, com Fernanda Abreu, Dois Namorados. Antes de Herbert Viana e Paula Toller, com Marina Lima, Nada por Mim. Faremos uma pausa, voltaremos depois do intervalo.

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2: Estamos de volta com a programação musical da Rádio Cultura Brasil. Seguimos com Tatiana Parra.

Ouvimos Dani Black com Tatiana Parra, Oração. Gente que entende de música popular brasileira está diariamente presente em nossa programação, com entrevistas, novidades e comentários musicais, sempre às 5 da tarde, aqui na Rádio Cultura Brasil. Ney Matogrosso.

Ouvimos de Cassiano e Paulo Zidanovski, com Cassiano, Onda. Antes de Djavan, com ele, Asa. Eu sou Giovana Chaves. Nessa semana, sou eu quem apresento o programa de estágio da Rádio Cultura Brasil. Seleção musical de Gustavo Bittencourt. Trabalhos técnicos de Antônio Silva. Supervisão, Eduardo Weber. Continue ouvindo a programação da Rádio.

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8: 6 horas.
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12: Olá, para você que sintoniza a Cultura Brasil, seja bem-vindo. O Música Regional Brasileira tem trabalhos técnicos do Toninho Silva. Eu sou Madeleine Alves. A gente começa com Inesita Barroso.

Inezita Barroso interpretou de Luiz Carlos Paraná, Flor do Cafezal. Na sequência, vamos ouvir Zé do Cedro e João Pinheiro.

0: Com Birubiru e Claudinho, de Capitão Furtado e Theo Azevedo, ouvimos Atravessando o Mato Grosso, com Zé do Cedro e João Pinheiro, de Joaquim Moreira, Fazenda Café.
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0: Com As Galvão, de Tony Gomide e Nelson Gomes, ouvimos Festa da Catira. Com Lady Laura, de José Caetano Erba e Paraíso, Viola Pura.
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0: Peão Brasil e Parentinho interpretaram de Peão Brasil e José Gomes, Velho Tropeiro. Antes, com Pena Branca, do domínio público, Marcolino.
1: Um rápido intervalo, já voltamos.
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17: Estamos de volta. Na sequência, Jacó e Jacozito.

0: Tonico e Tinoco interpretaram de Tonico e Nho Fio, Canta Moçada, antes com Jacó e Jacozito, de Lorival dos Santos, Menina Moça.
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0: Com Craveiro e Cravinho, ouvimos de Serrinha, O Que Tem a Rosa. Antes, com Tião Carreiro e Pardinho, de Tião Carreiro, Lourival dos Santos e Brás Bacarim, Tesouro da Madrugada.
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Sérgio Reis interpretou de Rui Mauriti e José Jorge, Serafim e seus filhos. Antes, com Juan e Dani, de Tião Camargo e Zé Goiano, Meu Pequeno Território.

0: com Cacique Pajé, de Cacique, Lolito e Negrão da Costa, ouvimos o Boiadeiro e a Viola, com Marcos Violeiro e Cleiton Torres, de Tião Reis, Profissão de Boiadeiro. E ficamos por aqui. Muito obrigada por sua companhia. Até a próxima.
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12: 6:59.
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1: Olá, ouvinte da Rádio Cultura Brasil, eu sou a Laura Mayumi, chegando com programação musical aqui em 77,9 FM. Estamos ao vivo também pelo nosso site, culturabrasil.com.br, e você nos ouve ainda também no aplicativo Cultura Play, no seu celular ou tablet. E a gente vai abrir essa hora com a Suzana Salles em Sampa Midnight.

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Essa foi a Bluebell, no Banco de Trás, composição dela. Antes, Suzana Salles, com música do Itamar Assunção, Sampa Midnight. Na sequência, Mônica Salmazo, com Valsinha.

Ouvimos a Maria Luísa Jobim, dela e Lucas Vasconcelos, Casa Branca. Antes teve Mônica Salmazo com Valsinha, de Vinícius de Moraes e Chico Buarque. Seguimos com música aqui na Rádio Cultura Brasil, agora som da banda Letucci.

Esse foi o Lucas Santana, dele, Cira, Regina e Nana. Antes teve Letucci com Todos Querem Amar, composição de Letícia Novaes, Lucas Vasconcelos, Thomas Arres e Fábio Lima. Vamos agora para um rápido intervalo, já já tem mais música aqui na Rádio Cultura Brasil.

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24: Estamos de volta com Gilberto Gil cantando Desafinado.

Ouvimos Sem Fantasia com Chico Buarque e Maria Bethânia, composição do Chico. Antes teve Gilberto Gil, Desafinado, de Tom Jobim e Newton Mendonça. Seguimos com Bárbara Eugênia, Por que Brigamos?

Essa foi Nada Se Repete, com o Thiago Oliveira, composição dele. Antes, Bárbara Eugênia, Por Que Brigamos? Música de Neil Diamond, com versão do Rossini Pinto. Na sequência, vamos com Lulina e a participação da Ana Frango Elétrico.

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Esse foi o Maurício Pereira com Uma Vida Standard, parceria dele com Edson Natali. Antes, música da Lulina, com a participação da Ana Frango Elétrico, Outras Vezes. Na sequência, tem Jardes Macalé com Velho Bandido.

Essa foi Memória da Pele, música de João Bosco e o Ali Salomão, na voz de Maria Bethânia. E é isso aí, nossa programação musical fica por aqui. Muito obrigada pela sua companhia. Eu sou a Laura Mayumi, na seleção musical e na apresentação, e contei com os trabalhos técnicos de Roberto Rocha e Marcelo Nascimento. Um abraço e até a próxima.

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7: 7:59.
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10: Oi, eu sou a Roberta Martinelli e esse é o Cultura Livre, hoje com o Thiago Oliveira.

0: Mas nas vozes de Gal Costa, Pitty, Erasmo Carlos, o Thiago Oliveira decidiu se aventurar na carreira solo. O pontapé inicial foi em 2019 com o Boa Sorte.
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0: Depois de 6 anos, chegou a vez do Canções do Velho Mundo, um disco para escutar sem a pressa que o mundo de hoje exige.
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3: Tá bom.
0: Thiago Oliveira de volta ao Cultura Livre. Há 7 anos, eu falei aqui nesse programa para ele: volte sempre com seus discos solos. Cá estamos nós, seja muito bem-vindo.
4: Demorei, mas cheguei.
0: Bom, e como você de casa percebeu, ele não veio sozinho. Ele está muito bem acompanhado por Felipe Castro, Gabriel Bruce, Dudinha Lima, André Ribeiro, Lucas Gonçalves, Maurício Orsolini e ele, gente, Thiago Oliveira. Queria falar, primeiro, que velho mundo é esse que dá nome ao disco? De onde vieram essas canções do velho mundo?
4: Eu, geralmente, as minhas músicas eu primeiro faço, depois eu penso no que eu quis falar, né? Eu sempre fui, enfim, uma pessoa muito mais ligada à emoção, assim, de escrever pela própria emoção do que pela própria prática, assim. E Canções do Velho Mundo, eu acho que vem dessa coisa de ter acumulado uma porção de pensamentos na vida, enfim, de experiência em algumas coisas e da visão, né, do mundo hoje. E é um disco que fala muito sobre várias coisas, sobre o passar do tempo, sobre as relações da gente com o mundo. O meu primeiro disco, ele estava muito centrado, muito na figura mais central, assim. E nesse disco agora, eu precisei falar mais das coisas que estão fora do mundo, da velocidade das coisas, de uma certa, né, uma certa nostalgia de das coisas antigas, que podem ser feitas hoje em dia ainda, sem cair num saudosismo mais barato, assim, de achar que nada é legal hoje em dia, sabe? E, enfim, é isso. É um disco que fala sobre essas coisas.
0: Mas é umas da nossa idade também, não é? Esse momento, assim. Eu fico pensando que na capa do disco, né? Você tá com aquela mala na mão, né?
4: Sim.
0: Parece que você tá indo, sei lá, que você tá partindo, ou que você tá chegando, ou que você tá carregando coisas. Que você tava fazendo?
4: Eu acho que eu me permiti escrever muito mais sobre as coisas que eu vivi mesmo, as coisas da minha... É como você falou, é coisa da nossa idade, né? Eu costumo viver e escrever o mundo atual, não o mundo antigo. Muito embora se chame Canções do Velho Mundo, ele, para mim, ele retrata o que a gente está vivendo hoje, né? E aí, esse punhado de canções na mala são histórias para contar do que eu sinto hoje, né? Não posso escrever sobre o que eu não sinto agora, né? Apesar de que é um bom exercício também. Mas é um disco bem sincero de coisas que eu tenho muita referência, de artistas também que escrevem o que sentem na hora, refletem o mundo.
0: Eu não sei se você já conhece o Thiago, todo mundo já conhece o Thiago, mas se você não conhece, o Thiago é um dos maiores compositores que temos, né? Thiago, você sabe que você é. Então, já foi assim, ele é requisitado por grandes artistas e tem um trabalho muito especial. Agora a gente vai começar musicalmente também, a gente vai começar com a primeira música, Eu Nasci Pra Você. Música.

0: Esse foi Vanguard com Estação Liberdade, antes Thiago Oliveira, Eu Nasci Pra Você. E o papo com eles continua.
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2: Esse é seu segundo disco solo, mas ele foi gravado diferente do primeiro, né?
3: Sim, foi. O primeiro disco foi através do, enfim, do Léo Marques, que é um produtor que já produziu quase todos os discos da Maglore. Muita coisa eu aprendi com ele. E o primeiro disco foi um processo muito solitário, eu e ele gravando ali praticamente tudo, né? Menos algumas baterias. E esse disco eu fui sendo salvo no processo. Sabe quando você tá muito imerso no lugar e aí você mostra pro amigo, o amigo fala assim: pera, que eu vou te ajudar, sabe? E aí todos esses caras que estão aqui foram essas pessoas que chegaram no disco.
2: Aí você dá um close neles, eles estão com um misto de sim, satisfação e
3: Sim.
2: cansaço.
3: Sim. Sim. É. O cara que mais cansou e que mais eu fiquei com pena foi o Bonazzi, que mixou o disco comigo, que perdeu alguns parafusos durante o processo. Mas enfim, ficou o resultado que a gente gostou bastante. E é muito legal tocar também com quem gravou o seu disco, né? Todos eles gravaram o disco, né? Foram pessoas que foram somando. E então foi um disco, apesar de eu estar muito sozinho ali na capa e nas ideias, foi um disco mais coletivo que eu fiz na minha vida inteira, por exemplo, né? E eu acho que é poder da amizade, cara, é isso.
2: E a gente sempre fala isso, né? Ah, ele vem aqui lançar o disco solo. Aí você pensa, tipo, ah, o disco solo é o mais coletivo ainda, né? Tipo, o
3: É,
2: cara não
3: pois
2: basta ter uma banda, ele vai lá e faz uma banda quase maior
3: é. Não,
2: ainda.
3: pois é isso. Não, eu ainda chamo o Luquinhas, que é da Maglore, e ainda aumento. Enfim, eu nasci pra sofrer.
2: É isso. Ele nasceu pra sofrer. Agora a gente vai com Thiago Oliveira, também do disco Canções do Velho Mundo, Minha Juventude Acabou, a faixa que abre o disco.

0: César Lacerda com Me Adora, antes Thiago Oliveira com Minha Juventude Acabou.
1: A gente vai fazer um intervalo e vai voltar com mais Thiago Oliveira, porque aqui não tem sofrimento, tem músicas lindas. Até já.
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12: Toda vez que a gente recebe um convidado, a gente posta nas nossas redes e você pode participar pelo nosso WhatsApp. E claro que chegou a pergunta para o Thiago.
13: Oi, Thiago. Oi, Roberta. Eu queria saber do Thiago como foi fazer esse novo disco, dividindo o tempo todo com o público nas redes sociais, o processo passo a passo dessa produção, né? Antigamente a gente sabe que os artistas iam para as gravadoras, para os estúdios e ficavam ali muito tempo gravando e só depois que esse disco vinha pronto chegava no público. Hoje tem essa possibilidade de troca, então quero saber do Thiago como foi trocar tanto, ser tão intensa essa troca, essa partilha, né, Thiago, que você fez com a gente, com o público que te segue nas redes sociais, e a gente, enfim, pode participar, pode ali comentar, opinar. Como foi esse trabalho e, principalmente, como foi esse trabalho depois do Boa Sorte, que é um disco tão emblemático, tão forte, que tem a sua marca tão autoral presente. Obrigada.
12: E aí? Queremos saber.
14: Rolou um excesso de postagens ali, né?
12: Eu não acho.
14: Excesso de intimidade.
12: O Thiago, né? Leva tudo
14: não, tô
12: pro
14: brincando.
12: Ele já, tipo, falou, tá dando um toque eu que brincando. Eu postei demais.
14: Paranoico, né?
12: Paranoico.
14: Neurose.
12: A gente tá feliz, a gente amou o disco,
14: sei.
12: A gente gosta de participar.
14: É brincadeira. Mas eu acho que isso é natural também, principalmente quando a gente se empolga, né? Foi um disco que eu fui me empolgando com o processo e foi ao mesmo tempo essa coisa de eu ter me mudado e ter feito o estúdio lá em casa também. Então era uma coisa que eu queria dividir com uma galera. E eu tenho essa coisa também da internet ser pra mim algo que hoje vai ficando cada vez mais difícil da gente se conectar com a galera que é mais nova e tal. E eu tentei, enfim, a galera sempre pede, não, você tem que postar mais as coisas, você posta muito pouco sobre rotina, sobre coisa das músicas, de como você compõe e tal. Então foi uma maneira também que eu encontrei de soar natural, mostrando o que é que eu faço ali em casa mesmo, com as músicas, sabe? E aí fui...
12: E você acha que isso mudou o resultado?
14: Eu não sei. Eu não parei pra pensar nisso
12: ainda.
14: Eu
12: acho que sim, né? Eu acho que, bom, acho que a nossa vida internet muda, né?
14: Eu acho que interfere, interfere. Vai mudando também.
12: Como? Acho que a gente não sabe. A gente tá tão dentro que a gente não sabe.
14: A gente tá bem na Matrix mesmo.
12: Bom, pergunta recebida é pergunta respondida. Muito obrigada. Sinto que você quiser enviar, é só ficar de olho nas nossas redes sociais, que a gente sempre posta quem são os nossos convidados. Agora tem a próxima música, Xaxinca.

0: Erasmo Carlos com Não Existe Saudade no Cosmos, antes Thiago Oliveira com Xaxinca. E o papo continua.
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0: Esse disco você que produziu, né?
2: Eu e Bonazzi, Otávio Bonazzi, o cara que perdeu os parafusos comigo.
0: Não deve ter sido fácil. Mas por que você resolveu assumir esse papel agora?
2: Eu acho que já estava... eu já vinha fazendo esse tipo de trabalho, mas eu não tinha coragem de assinar que eu fazia. Por exemplo, os discos da Maglore. Eu aprendi muito a produzir com o Léo Marques, né? O Leonardo Marques. Então, durante todo esse tempo, os últimos discos da Maglore, o 5, a gente meio que fez junto uma coprodução. O Todas as Bandeiras, tinha muita coisa ali que eu tava aprendendo também. E esse eu senti uma vontade de... Beleza, eu acho que eu posso colocar meu nome, sabe? No processo. Eu acho que agora eu não faço mais... Já sei fazer alguma coisa.
0: Você sabe que antigamente eu dava uma julgada, mas agora eu acho meio legal. Aquelas coisas que você vai ver, tipo, não sei o que lá. E é só o nome da pessoa, sabe? Sim. Que aí eu fico assim... Primeiro eu achava meio ego trip, mas agora eu fico achando que às vezes a gente não assume algumas coisas que a gente faz também.
2: Eu acho que é isso também. Eu acho que, tipo, tava na hora de eu falar, não, beleza. Eu não me considero um produtor musical, mas eu produzo discos. Mas não é essa a minha função no mundo, eu acho, sabe? Eu acho que minha função é mais escrever e imaginar as coisas. Eu não me considero nem também um grande instrumentista. Eu só invento as coisas na cabeça e decoro, sabe?
0: Então, mas você se considera um grande compositor?
2: Eu me considero. E um grande cantor.
0: A gente
2: cantor.
0: Também, é isso. E no disco tem duas participações.
2: Sim, Silvia Machete e Eric Slick. Sim.
0: Uma em inglês e uma em espanhol.
2: Sim, porque foi muito engraçado tudo isso que aconteceu. A música, ela não ficava legal com as palavras em português, exatamente do jeito que eu queria.
0: Ah, você compôs em português.
2: Eu comecei ela em português, e aí eu comecei a falar em espanhol, sabe? Que sim. Eu não falo nada.
0: Sim, me gusta muito, mas eu também não hablo.
2: E aí começou, eu falei, não, isso aqui em português não rola, não vira. Ah, beleza, em espanhol vai, como é que faz em espanhol? Aí tá, eu ligo pros amigos, falo, mando uns pedaços de letra, falo, não, corrige aqui, corrige ali. Aí um fala assim, fica legal, fica um pouco rebuscado demais, mas dá pra... E aí acabei fazendo em espanhol, e aí também teve uma outra questão. A música são duas pessoas ali, né? E aí... Eu não tenho esse problema de fazer duas vozes diferentes. Eu até acho legal fazer duas vozes diferentes. Mas ficava uma coisa meio esquizofrênica também, você fazer dois personagens com vozes tão distintas. E aí eu chamei Silvia, muito porque Dudinha tinha que gravar um trabalho com ela. E aí acabou gravando lá em casa umas coisas. E aí ele me chamou para fazer um projeto que foi até, não foi Dudinha, do Gilberto Gil, que a gente lançou, que é A Pessoa Nefasta, eu, Silvia, e uns samples do Gilberto Gil lá. E aí eu acabei falando, quer saber? Vou chamar a Silvia, que é a pessoa mais divertida do mundo.
0: Maravilhosa.
2: Perguntei se ela sabia falar
0: espanhol. Passei boas roubadas nessa vida com ela já.
2: Mas ela é muito maravilhosa.
0: Maravilhosa.
2: É.
0: Bom, e todo disco do Thiago tem uma declaração de amor a Salvador, a Bahia, né?
2: Sim.
0: Porque tem que ter, e essa em especial desse disco, né, bateu tudo perfeito, né? Sim. Conta pra gente um pouco, ele já me contou mil vezes a história de todas essas coisas, dessas referências de Sou de Salvador, mas...
2: Não é automaticamente, isso não acontece assim, pensado, né? Todo disco que eu... Toda safra de música que eu componho tem alguma coisa de Bahia. Eu acho que porque eu tô muito tempo também longe, né, de Salvador.
0: Quanto tempo?
2: 14 anos já. São 14. Meu Deus, como passa.
0: Ai, tadinho. Não é fácil, sim, né? Por isso que
2: fica...
0: tem.
2: Sim. E a gente fica indo cada vez menos, né? Enfim, a vida foi me puxando pra São Paulo e... Enfim, e quando eu chego lá, os meus amigos falam que eu tô perdendo o sotaque de baiano, eu fico triste e volto pra cá arrastando mais. Só que aí daqui a pouco eu falo meu. Enfim, eu acho que... De tempos em tempos eu escrevo alguma coisa, ou que tenha a ver, ou que me remeta a Salvador. Eu acho que é um processo muito mais do subconsciente do que meu intencional mesmo. E nessa música eu fui recortando, né? Eu fui pegando a cartolina ali e roubando um pouquinho de cada artista que eu considero.
0: Não é roubando, gente. Ele foi pegando umas referências e transformando elas em coisas maravilhosas, tipo...
2: Ah, eu peguei um pouco de Moraes, eu peguei um pouco de Pierre ali, de Axé. Tem de Caetano Veloso, é impossível não pegar de Caetano Veloso, né? A gente vai... Na verdade, nós artistas mais novos, assim, nós somos uma grande coxa de retalho do que a gente... Das gerações que vieram ali dos anos 70, dos anos 60. Foram grandes décadas, assim, no Brasil, né? A gente é mais ou menos uma receita ali de muita coisa dessa, sabe? E aí não... nesse processo eu fui pegando mesmo, pincelando e construindo.
0: E além de tudo isso, ele sempre fala por aí que é fã do Paul McCartney, né?
2: Ah,
0: você sempre fala. Mas você tocou uma música do John Lennon, não foi?
2: É que assim... O processo de envelhecimento é descobrir que...
0: Eu não quero te atordoar.
2: Não, não, é assim. A minha ideia é a seguinte, assim, ó. Pensamento meu, assim. Envelhecer, assim, é você saber que mesmo que o seu Beatle preferido seja o John Lennon, o grande cara foi o Paul McCartney. E isso dói em algum lugar, mas assim... Paul McCartney foi o maior músico, assim, na minha visão.
0: Não,
2: assim.
0: Terminar discutindo isso não vai dar certo.
2: Não vai dar,
0: aí,
2: não vai.
0: A gente
2: você vai ter que abrir mais duas
0: garrafas. Eles vão ter que entrar, gente. Vamos sentar aqui. Acabou o programa, não vai ter música. Mas eu queria que tivesse, sim,
2: serão longas garrafas abertas e discussões que vão acabar sempre.
0: Mas achei maduro esse final. Achei um sinal, assim, da vida adulta.
2: É, ele precisava fazer o negócio girar, sabe? Teve uma hora que ninguém tava muito afim. Ele falou, não, eu faço. Enfim, eu acho, né? Minha visão. Tem gente que discorda.
0: A gente não vai discutir, porque eu vou encerrar o programa e eu quero que ele toque a última música, tá? Então, eu queria agradecer vocês, meninos. Vocês sabem o caminho, voltem sempre. A última vez que eu falei, volte sempre com seus trabalhos solos. Você voltou, então volte sempre com seus trabalhos solos também. E com a Glória, quando você quiser, você sabe, né? E é isso, a gente vai acabar com Soul de Salvador. Depois que você sair daqui, tem a nossa faixa bônus no YouTube, que o Thiago fez uma versão especial pra gente. Até semana que vem. Beijo.

0: Zeca Veloso, Caetano Veloso, Moreno e Tom Veloso com Salvador. Antes, Thiago Oliveira com Sou de Salvador. E agora a gente estava gravando sempre a nossa faixa bônus, que a faixa bônus, a gente pede para o artista fazer uma coisa diferente do que ele está acostumado. E o Thiago fez uma versão lindíssima, em especial para a gente, e a gente segue com essa faixa.
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0: Bem-vindos à Faixa Bônus. Hoje com o Thiago Oliveira, que tudo pode acontecer. A gente gosta de ser surpreendido. Não sei se eles gostam muito desse momento, mas eu amo. Thiago, o que, que você trouxe pra gente desse momento especial? Ele queria fazer uma música dele, ele brigou comigo. Vamos falar a verdade.
2: É sempre bom tocar música própria, né? Enfim, afinal, né?
0: Não, não. É isso, eu só é isso que eu faço um programa pra isso.
2: É isso, mas já, né? Você já faz isso, então. Tem que
0: às
2: deixar,
0: vezes eu tenho,
2: né,
0: que variar, né?
2: Sim, eu preciso mostrar também o meu talento como intérprete também. Isso vale a pena.
0: E o que, que você escolheu para mostrar seu talento como intérprete?
2: Ah, um clássico de Djavan ali, daquele disco Luz dele, um disco de 82, que é, enfim, um dos melhores discos dele, né? É, enfim, gosto muito. E tava afim de tocar. Às vezes não tem muito motivo não, sabe?
0: Sim. Já é um motivo lindo.
2: Pois é.
0: Só de você estar aqui, Thiago, tudo vale. Então agora a gente vai ver Thiago Oliveira, Djavaneando Cultura Livre.

0: Essa foi a faixa bônus do Thiago Oliveira. Lembrando que dá para ver tudo isso no nosso canal do YouTube, que é youtube.com/culturalivre. Cultura Livre tem a minha apresentação. Eu sou a Roberta Martinelli. O apoio de produção é da Mavi Parras e a montagem é do Altair Borges. Um beijo e até.
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17: 9 horas.
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20: Olá, ouvinte, um ótimo dia para você que está sintonizado na Rádio Cultura Brasil. A partir de agora, Teca Lima, na seleção musical, também na apresentação. E hoje eu vou abrir com Elis Regina, em 1971, cantando Ela, Um Pequeno Mundo de Mulher. Letra de Aldir Blanc para a música de César Costa Filho.

Gal Costa, de Caetano Veloso, Mãe. Antes, Verônica Ferriani, dela mesma, Pra Baixo do Tapete. E com Elis Regina, ouvimos Ela, de César Costa Filho e Aldir Blanc. E seguimos com Nara Leão, numa composição de Caetano Veloso e Torquato Neto, Mamãe Coragem.

0: Ouvimos com o Milton Nascimento, Maria Três Filhos, que é de Milton e Fernando Brant, e antes com Nara Leão, em 68, de Caetano Veloso e Torquato Neto, Mamãe Coragem.
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1: Zé Ramalho, dele mesmo, Avo Hay. Antes, com o Kleber Albuquerque, de sua autoria, Geração, e com o Gilberto Gil, nós ouvimos do próprio Gil, Pai e Mãe. Vamos para um intervalo e daqui a pouco estamos de volta.

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0: Chico César, dele mesmo, Onde Estará o Meu Amor? Antes, Adriana Calcanhoto, de Caetano Veloso, sobre versos de Ferreira Goulart, Onde Andarás? E com Zé Manuel, de sua autoria, para iluminar o rolê.
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Alceu Valença dele e de Vicente Barreto, Dia de Cão. Antes, com o Túlio Borges, nós ouvimos do próprio Túlio, Trem. E com o Vinícius Cantuária, de Caetano Veloso e Gilberto Gil, No Dia que Eu Vim-me Embora.

Com o Carlinhos Brown e Marisa Monte, deles dois e mais Nando Reis, Seu Zé, fechando essa seleção que volta amanhã. Obrigada pela sua audiência, um beijo e até lá.

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16: 10 horas.
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20: Olá, bem-vindos ao Cine Cultura, seu programa sobre música de cinema e universo do audiovisual aqui na Rádio Cultura. Eu sou o Alexandre Ingrevalo e na edição de hoje vamos homenagear o compositor Aldir Blanc. Nesse próximo dia 2 de setembro, Aldir faria 80 anos de idade. Ao longo de sua trajetória, o compositor, que faleceu em 2020, criou também músicas especialmente para trilhas sonoras na televisão brasileira. Ainda nessa edição, outros temas do cinema e da nossa TV. Fique com a gente.

Abrindo o Cine Cultura de hoje, ouvimos Francis Haime, parceria dele com a Joyce, essa declaração de amor ao nosso cinema, né? A música Cinema Brasil. E eu sigo agora para a homenagem ao compositor Aldir Blanc, que faria 80 anos de idade no próximo dia 2 de setembro. Além de grandes clássicos da nossa música, o Aldir compôs, sob encomenda, muitos temas para a TV brasileira. A seguir, uma versão feita por ele para uma composição de Cole Porter, especialmente para a novela Pé na Jaca, da TV Globo.

Versões de Aldir Blanc para músicas estrangeiras que embalaram trilhas sonoras de novelas da TV. Ouvimos de Pedra sobre Pedra, Entre a Serpente e a Estrela, gravação de Zé Ramalho. E antes, com Zizi Posse, Eu Ando Ok, a versão do Aldir Blanc para música de Cole Porter, especialmente feita pelo Aldir para a novela Pé na Jaca. Essa canção original fez parte do musical Red Hot and Blue. Aldir Blanc começou a compor fazendo sambas para blocos do Rio de Janeiro. Carioca, nascido no Estácio, ainda jovem, passou a ler vorazmente e logo cedo teve contato direto com a malandragem que acabou sendo tema de parte de sua obra. Aldir Blanc também era cronista e seus textos foram publicados por jornais como O Dia, O Estado de São Paulo e O Globo. A seguir, aqui no Cine Cultura, um grande sucesso de Aldir Blanc e João Bosco, que está na trilha das duas versões da novela O Astro.

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0: Ouvimos parceria de Aldir Blanc e Moacir Luz na voz de Gilberto Gil, Mico Preto. Essa música foi criada sob encomenda para a novela de mesmo nome que a Globo exibiu em 1990. Antes, João Bosco, parceria dele com Aldir Blanc, Bijuterias. Essa música embalou as duas versões da novela O Astro, de Jeanette Claire. Daqui a pouco, mais canções de Aldir Blanc que embalaram trilhas na TV brasileira nessa homenagem pelos 80 anos de nascimento do compositor.
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0: Música do filme Para Viver um Grande Amor, de Miguel Faria Júnior. Ouvimos Samba do Grande Amor, composição de Chico Buarque com Djavan e Sérgio Ricardo.
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3: Na edição de hoje, estamos homenageando o compositor Aldir Blanc. Nesse próximo dia 2 de setembro, o Aldir faria 80 anos de idade. Ao longo de sua trajetória, o compositor, que faleceu em 2020, criou, além de grandes clássicos da nossa música, temas especialmente para trilhas sonoras na televisão brasileira. A seguir, um dose dupla de Nana Caymmi interpretando músicas de Aldir Blanc.

dois registros de Nana Caymmi em duas parcerias de Aldir Blanc e Cristóvão Bastos que embalaram trilhas sonoras na televisão brasileira. Ouvimos Suave Veneno, da novela de mesmo nome, e antes Resposta ao Tempo, que fez parte da trilha sonora da minissérie Hilda Furacão. Outra canção bastante popular que faz parte da memória afetiva de muitos brasileiros é Coração do Agreste. A música de Aldir Blanc e Moacir Luz esteve na trilha sonora da novela Tieta e foi gravada por Fafá de Belém.

0: Fafá de Belém, de Moacir Luz e Aldir Blanc, Coração do Agreste, música que faz parte da trilha sonora da novela Tieta. O cronista observador esteve sempre presente nas letras de Aldir Blanc. Ele falou como pouco sobre a alma humana e suas relações. Talvez por ser formado em medicina, com especialização em psiquiatria, Aldir conhecia melhor sobre o ser humano. Encerrando assim, a homenagem a um dos maiores compositores do nosso país, que nasceu há 80 anos, em 2 de setembro de 1946.
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0: O Cine Cultura continua com Alexandre Guerra e Orquestra.

Orquestra Sinfônica do Estado de São Paulo, composição de Tom Jobim Banzalha. Essa música foi criada por Tom Jobim para a minissérie O Tempo e o Vento, da TV Globo. Antes ouvimos Alberto Rosenblit, grupo, tema do próprio Rosenblit, de Bem com a Vida, que está na trilha de Mulheres Apaixonadas, e eu abri esse bloco aqui do Cine Cultura com Alexandre Guerra e orquestra, composição do próprio Guerra, Movimento de Primavera, que faz parte da novela Páginas da Vida, de Manuel Carlos. E eu encerro essa edição com A Cor do Som.

0: Cor do Som, na composição de Mu Carvalho, Cinema Mudo. E assim encerramos o Cine Cultura de hoje. A gravação foi de Wagner Freitas, montagem de Toninho Silva, apoio de produção Vitor Giudice, mídias digitais Bruno Trentin e Cleison Belarmino. Eu sou Alexandre Ingrevalo e agradeço a sua audiência. A gente volta a se encontrar na semana que vem. Até lá.
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7: 11 horas.
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11: Olá, sejam bem-vindos a mais uma edição do programa da Brasil Jazz Sinfônica. Eu sou Cris Matsud e hoje vamos para Buenos Aires, mais precisamente para a música de um dos compositores que transformaram o tango e levaram essa linguagem para muito além das fronteiras da Argentina, Astor Piazzolla. Piazzolla teve formação musical erudita, mas nunca ficou preso a uma única tradição. Ao longo de sua trajetória, aproximou o tango da música de concerto e também incorporou elementos do jazz, criando uma linguagem própria que ficou conhecida como Nuevo Tango. As inovações não foram imediatamente bem recebidas e Piazzolla chegou a ser duramente criticado pelos mais tradicionais. Com o tempo, porém, sua música se tornou referência e ele passou a ser reconhecido como um dos grandes compositores da segunda metade do século XX. O programa de hoje percorre diferentes momentos e atmosferas dessa obra, do ritmo mais marcado do tango ao lirismo e às sonoridades mais experimentais. Tudo isso com a Brasil Jazz Sinfônica, sob regência de Gustavo Petri, numa gravação realizada em maio de 2026, diretamente do Teatro B32. E começamos com El Desbande, uma composição que já mostra essa combinação entre a tradição do tango e a escrita orquestral. O arranjo é de Ciro Pereira.

Ouvimos com a Brasília Sinfônica El Desbande, de Astor Piazzolla, em arranjo de Ciro Pereira e regência de Gustavo Petri, revelando como Piazzolla uniu o universo do tango tradicional à sofisticação da música de concerto e à liberdade do jazz. Seguimos com Lo Que Vendrá, do mesmo compositor. O arranjo é de Cíntia Zanco.

Essa foi Lo que vendrá, de Astor Piazzolla, em arranjo de Cíntia Zanco, na interpretação da nossa orquestra. E agora, Fuga e Mistério, aqui em arranjo de João Maurício Galindo. Mais uma obra de seu extenso repertório que abrange centenas de composições registradas em cerca de 50 discos.

Ouvimos Fuga e Mistério, de Astor Piazzolla, em arranjo de João Maurício Galindo. Interpretação da nossa orquestra, sob regência de Gustavo Petri. E agora vamos ouvir Bando, composição que traz essa mistura de força rítmica e liberdade melódica tão característica do compositor. O arranjo é de João Maurício Galindo.

Com a Brasil Jazz Sinfônica, essa foi Bando de Astor Piazzolla, em arranjo de João Maurício Galindo e regência de Gustavo Petri. E na sequência, Squalo.

Ouvimos Esqualo, de Astor Piazzolla, em arranjo de João Maurício Galindo. A seguir, mais duas obras do compositor, Meditango e depois Street Tango. Ambas em arranjo de Douglas Fonseca, com um destaque para André Repiso ao piano, junto à nossa orquestra, sob regência de Gustavo Petri.

Ouvimos Street Tango e antes Medi Tango, ambas composições de Astor Piazzolla, em arranjo de Douglas Fonseca, com André Repiso ao piano, junto à Brasil Jazz Sinfônica e regência de Gustavo Petri.

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19: Estamos de volta com o programa da Brasil Jazz Sinfônica e continuamos nossa homenagem a Astor Piazzolla. Esse músico que deixou como legado uma enorme influência de seu estilo único e inconfundível, reinventando o tango, que é um gênero musical clássico, em uma outra grande expressão. E seguimos com mais duas obras que revelam um lado mais lírico e emotivo de Piazzolla. Primeiro, Tantiane Prima, Ave Maria, em orquestração de Kakenho. E depois, Anos de Soledad, em arranjo de João Maurício Galindo.

Acabamos de ouvir Anos de Soledad, em arranjo de João Maurício Galindo, e antes Tantiane Prima, ambas de Astor Piazzolla, interpretadas pela nossa orquestra, sob regência de Gustavo Petri. E para encerrar, Adios Nonino, uma das obras mais emblemáticas de Piazzolla, escrita em memória de seu pai. O arranjo é de Douglas Fonseca.

0: Essa foi Adiós Menino, de Astor Piazzolla, em arranjo de Douglas Fonseca. E assim encerramos o programa de hoje, que apresentou diferentes faces da obra de Astor Piazzolla em um concerto gravado ao vivo, diretamente do Teatro B32, em maio de 2026. Os trabalhos técnicos são de Wagner Freitas, o apoio de produção é de Mavi Parras, a produção é de Sofia Razel e a apresentação é minha, Cris Maxude. Muito obrigada pela companhia e até o próximo programa.
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8: Muito boa tarde, ouvinte da Rádio Cultura Brasil. Eu sou a Gabriela Santos e a partir de agora te convido para uma edição muito especial do Chat MPB. Neste domingo, 30 de agosto, o programa chega à marca de 300 edições. E nós preparamos uma programação especial para celebrar essa história junto com você. Até às 3 da tarde, vamos relembrar momentos marcantes do Chat MPB e levar o programa para diferentes pontos da cidade de São Paulo, sem deixar de lado, é claro, muita música brasileira, cultura e informação. Você consegue nos ouvir pelo FM 77,9 MHz, pelo site culturabrasil.com.br e no aplicativo Cultura Play. Tenho comigo na produção e no estúdio Luiz Brito, Ana Júlia Doime e João Sgrote. Os trabalhos técnicos são de Isabela Garcia, supervisão de Alexandre Tondela e o apoio técnico de Roberto Rocha. É um prazer estar na sua companhia, tem muita música e informação pela frente. Neste domingo, o Chat MPB apresenta uma entrevista exclusiva com o jornalista Valmir Salaro, da TV Globo, em uma conversa especial sobre sua trajetória, os bastidores da profissão e algumas das grandes coberturas que marcaram sua carreira. E para comemorar a nossa edição de número 300, o Chat MPB vai sair do estúdio e se espalhar por São Paulo. João Malandrinha estará ao vivo na Avenida Paulista e ao longo do programa nossos repórteres estarão em diferentes pontos culturais da cidade, trazendo o movimento deste domingo e muitas histórias para você. E tem mais homenagem. Na última meia hora do programa, uma reportagem especial relembra grandes nomes que já passaram pelo Chat MPB e algumas das entrevistas que marcaram a nossa história. No quadro Literárias, a professora Lígia Mena traz uma edição dedicada ao livro Torto Arado. Você acompanha ainda as notícias do dia, as informações do trânsito em São Paulo, a agenda cultural da cidade e, claro, muita música brasileira. Abrimos a edição de número 300 do Chat MPB com Ira.

0: Está no ar o Chat MPB. Ouvimos com ira Envelheço na Cidade, de Edgar Scandurra.
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0: Hoje o Chat MPB recebe o jornalista e repórter investigativo Valmir Salaro. Com mais de 40 anos de carreira, o jornalista construiu uma trajetória marcada pela cobertura de grandes casos policiais e por reportagens investigativas que tiveram repercussão nacional. Passou por redações como o Diário do Grande ABC, a Folha de São Paulo e o Jornal do Brasil, antes de chegar à TV Globo, onde atuou por mais de 3 décadas, principalmente como repórter especial do Fantástico. Seja muito bem-vindo, Valmir.
2: Eu que agradeço o convite e a atenção de você, Gabriela, estou à disposição. Obrigado pelo grande. Acho que é grande só no tamanho, mas tudo bem. Obrigado pelo elogio e estou à sua disposição. Vamos conversar de jornalista para jornalista.
0: Valmir, eu queria primeiro começar perguntando como que você começou no jornalismo? Sempre foi uma profissão que você sonhava?
2: Olha, Gabriela, eu comecei já no século passado, por volta de 1978, eu sempre tive vontade de fazer uma carreira no jornalismo, mas não tinha uma ideia ainda clara do que seria. Meu pai já trabalhava como revisor da Última Hora, antiga Última Hora, Diário de São Paulo. Ele trabalhava, revisava os textos, eu trazia os jornais da época, que era Diário de São Paulo, Diário da Noite, Última Hora, e eu ficava lendo, ficava folheando os jornais e tal, mas não tinha ainda uma visão clara do que se eu queria ser um jornalista. Na verdade, meu pai e minha mãe queriam que eu fizesse medicina ou direito. Eu prestei 5 vezes para medicina, tinha muita dificuldade na nossa área de exatas, acho que todo jornalista é assim, então é uma área difícil para a gente lidar, e acabei tendo uma tendência para ir para o jornalismo. Mas como eu estudava num colégio estadual na Vila Guilherme, eu criei um jornal no colégio chamado Primata. Foi a primeira experiência que eu tive com jornalismo. Depois eu acabei gostando da ideia, me formei, fui efetivamente fazer o curso de jornalismo.
0: E o jornalismo investigativo? Você chegou no jornalismo e já se identificou com esse caminho ou foi algo que você encontrou?
2: Eu queria trabalhar numa redação e naquela época, final da década de 70, quer dizer, era difícil. E um amigo me ofereceu uma vaga para ser... eu tinha um curso de fotografia. E ele falou, tem uma vaga para trabalhar no Shopping News, que era um jornal que se distribuía gratuitamente todo final de semana. Ficava lá no Belém, ali na Zona Leste. E tinha uma vaga para ser laboratorista. Então, durante final da tarde até meia-noite, eu ficava na... Não na redação, mas do lado da redação, que o meu fascínio era uma redação. Sou fascinado. Entrei aqui na cultura, me deu vontade de ficar aqui convivendo, conversando e ficando aprendendo coisas novas com vocês que estão agora numa área digital que, para mim, ainda estou caminhando. Mas aí eu comecei a trabalhar como laboratorista, eu revelava 200 fotos por dia. Mas eu tinha um contato. Só que, acho que um ano depois, surgiu uma vaga no Diário do Grande ABC. Aí eu vou entrar na reportagem policial. O Paulo Klein falou para mim, olha, tem uma vaga para repórter de polícia no Diário do Grande ABC. Eu falei, poxa, eu vou tentar. Fui lá, nunca tinha entrado numa delegacia, não sabia como é que era. Eu li as notícias dos jornais que meu pai trazia de crimes assim de repercussão naquela época, mas não nunca tive uma convivência nessa área. E quando eu fui para lá, eu fui contratado pelo Renato Campos e pelo Anselmo Barbosa, que foram os meus mestres na área de polícia. Mas foi um começo extremamente difícil que me marcou para sempre. Foi a primeira vez que eu vi uma pessoa assassinada na minha vida.
0: E o que você acha que essa experiência de redação mais trouxe para você, principalmente no Diário do ABC, que foi quando você trabalhou ali com o jornal impresso?
2: Então, foi a primeira vez que eu fui cobrir um crime de morte. Eu me lembro, fui mandado para Diadema para cobrir esse crime que eu nem sabia detalhes. Cheguei lá e me deparei com um jovem caído no chão com uma faca no peito. Era um final de tarde, uma rua de terra, sem iluminação. Foi a primeira vez que eu tive contato com uma pessoa assassinada. Me chocou bastante, me marcou e me marca até hoje essa história. porque de lá para cá eu cobri mais de 3 mil casos, muitos de assassinatos. Eu voltei para a redação do Diário do Grande ABC, escrevi a matéria. Na época eu era solteiro, eu pegava o trem em Santo André, vinha para São Paulo, que eu morava na Zona Norte. Aquela história não saiu da minha cabeça e durante a madrugada, algumas madrugadas, eu acordava aos gritos, segundo a minha mãe. Mas acabei continuando porque eu queria trabalhar numa redação, que era a minha maior vontade. E o Renato Campos e o Anselmo, eles foram, assim, mestres, como eu disse, me ensinaram, tiveram paciência comigo, eu escrevia, eles reescreviam, e foi assim, trabalhei 2 anos lá, depois teve a greve dos jornalistas em 78, que foi do estado todo, só que a gente vivia aquele clima do movimento sindical. Então eu cobri a polícia, mas me deram a oportunidade de acompanhar quando houve o cerco ao sindicato dos metalúrgicos, onde o Lula estava lá em São Bernardo do Campo. Foi uma experiência pessoal que me também tenho lembranças assim bem concretas a respeito. Depois a gente, como a gente fez a greve do jornalista, São Paulo voltou a trabalhar, nós continuamos, eu fui demitido por justa causa, aí fui fazer um trabalho fotográfico no Projeto Jari, voltei e tinha uma vaga para trabalhar na agência Folhas, do grupo Folhas, só que era para entrar 1 da manhã e sair às 8, aí eu fiz um teste e fui aceito, né? Fui aprovado e comecei a trabalhar nesse horário. E foi também um momento difícil, porque sem nenhum preparo psicológico, emocional, eu ia para a rua cobrir casos policiais, principalmente tiroteios ou supostos tiroteios envolvendo policiais da Rota, que é uma tropa de elite da Polícia Militar de São Paulo, que se envolvia em tiroteios, tinha alguns criminosos morreram, vítimas morreram, inocentes morreram na época. E eu tive essa experiência cobrindo esse tipo de crime. Passei, acho que 2 anos de madrugada na Folha e depois me pediram, e eu aceitei, obviamente, porque era um horário difícil para trabalhar e só cobria os crimes da madrugada, que eram os mais violentos, passei a trabalhar durante o dia na agência Folhas.
0: E sobre essa questão de saúde mental, são 40 anos de carreira, são mais de 3 mil casos que você estava falando aqui para mim. Como é lidar com essas ameaças, ver essas cenas?
2: Olha, Gabriela, eu mudei do dia que eu vi a primeira pessoa assassinada na minha vida até hoje, e ainda eu fiquei na Globo 30 anos, 20 no Fantástico, agora voltei para trabalhar como consultor ou comentarista para falar dos casos do dia a dia nos programas dos Estúdios Globo. Então, para mim, é muito marcante. A minha vida mudou daquele dia para cá. Tem essa questão psicológica que é difícil. Eu já tive depressão, tive que ficar um período afastado, porque não é fácil, principalmente num país extremamente violento e perigoso como o Brasil, onde você tem 40 mil assassinatos por ano. Então, eu vivo nesse mundo. Eu cubro o crime do dia a dia vivendo em São Paulo. Então, me trouxe alguns traumas, eu tenho traumas, tenho marcas na minha alma de casos assim que me chocaram e que vêm os flashes de vez em quando.
0: Duas das suas reportagens renderam prêmios Vladimir Herzog, que tratavam justamente da violência praticada por policiais. O que faz você querer investigar um caso, uma denúncia, algo estranho?
2: Essas matérias foram importantes porque eu já tinha tido uma experiência na cobertura de casos envolvendo policiais, tiroteios e mortes na madrugada. Quando eu passei para o dia, a gente resolveu fazer uma matéria, eu e o Dácio Nitrini, um jornalista bastante conhecido, experiente, sobre os crimes cometidos por policiais da Rota e a relação que esses policiais tinham nas periferias de São Paulo e nos bairros nobres. Então, nós escrevemos uma matéria de 3, 4 páginas, que essa matéria saiu na Folha de São Paulo. A gente concorreu ao prêmio Herzog e nós ganhamos. E essa matéria é um orgulho pessoal para mim e para o Dácio, faz parte da história das 90 reportagens que marcaram a história da Folha de São Paulo. E depois a gente ganhou um outro prêmio Herzog também, junto com o Antenor Braido, sobre os grupos de extermínio da Zona Sul de São Paulo, esses grupos, muitos deles formados por policiais civis e militares.
0: Você passou décadas entrevistando pessoas em situações extremamente delicadas. O que você acha que faz uma fonte confiar em um repórter ao ponto de revelar algo que pode comprometer a própria pessoa?
2: Acho que o nosso trabalho, o meu, o seu, é cumprir um papel social. Quer dizer, mostrar aquilo que as autoridades, os policiais, os poderosos querem esconder. E quando uma fonte me procura para passar uma informação, é uma confiança mútua, que você tem que levar a identidade da pessoa que te passou e o segredo de como chegou essa informação para você, até a elaboração de uma matéria bem investigada e virar uma notícia de jornal, uma manchete, uma matéria de peso. Quer dizer, você tem que ter sempre isso em... Essa pessoa vai depender de você. A pessoa que te passou uma informação, ela confia como uma pessoa da sua família. Então, você tem que ter esse tipo de relação.
0: Ao longo da sua carreira, você esteve diante de vários crimes que transformaram em grandes fenômenos de audiência. Como repórter, como você consegue perceber quando o interesse do público está ajudando a informar ou quando ele começa a transformar uma tragédia em um espetáculo?
2: Então, eu converso com estudantes de jornalismo, e eu não deixo de falar com eles. Essa semana mesmo falei com dois estudantes de Campinas sobre essa questão. Você separar o sensacionalismo da informação precisa, objetiva e de interesse público, muitas vezes, num caso policial, é muito difícil. Eu não vou ser hipócrita aqui e dizer para você, não, eu só fiz coberturas com base em informações precisas, de interesse público e que não iam além da informação. O jornalismo policial resvala no sensacionalismo. A gente tem programas policiais de final de tarde que muito se critica, mas... Sim, eles exploram muitas vezes esses casos, mas por outro lado eles cumprem um papel de alertar as autoridades e cobrar, principalmente em relação aos casos de feminicídio, que hoje são os crimes que mais me chocam e que voltam a minha atenção para eu cobrir.
0: Valmir, ao longo de tantas décadas na reportagem policial, entre os diversos casos que você acompanhou, existe algum, até independente desse primeiro que você já comentou aqui com a gente, que te marcou, assim, que marcou a sua carreira e que mudou até a forma que você fazia o jornalismo e que você produzia suas matérias?
2: Trabalhei 30 anos, como eu disse, na TV Globo, 20 no Fantástico. Fizemos coberturas importantes que, de uma certa forma, alertaram a opinião pública, obrigaram as autoridades a investigar aquelas denúncias. Um dos casos que mais me marcaram foi a máfia dos fiscais, que eu e o Robson Serantro, que é um produtor, fizemos essa reportagem. Foi uma história de uma... empresária, uma pequena empresária que tinha interesse em abrir uma academia de ginástica numa galeria Ouro Fino, na Rua Augusta. E ela tinha todo o interesse em abrir, era um lugar importante, ela economizou, se preparou para isso, só que para ela conseguir a autorização, ela precisava da documentação. E ela começou a sofrer uma extorsão por parte de funcionários públicos municipais de Pinheiros, subprefeitura de Pinheiros. Quer dizer, então você obrigaram a chamar Soraya Silva. Nunca vou esquecer, ela é uma mulher corajosa que mostrou o rosto, denunciou. Então ela procurou vários meios de comunicação, jornais, rádios e TV, e ela recebia a seguinte resposta: olha, Soraya, a denúncia é importante, mas isso acontece todo dia, um total desinteresse. E ela procurou o setor de escuta da TV Globo. Procurou e fez a denúncia. Essa denúncia chegou para mim e para o Robson. A gente falou, não, é importante, vamos ouvi-la. Fomos ouvi-la, levamos a Soraya para depor no Ministério Público. Os promotores, junto com policiais, prepararam um flagrante. E no dia em que ela tinha que pagar a propina para um funcionário da prefeitura, que eram cheques, acho que eram três cheques de 20, 60 mil reais, né? Que ela teria que pagar, o Robson vai com ela, com uma câmera escondida, e flagra um momento em que o fiscal exige que ela assine os cheques. Só que toda aquela operação já estava sendo monitorada. Eu estava fora, obviamente longe para não ser identificado, não tinha o carro da TV Globo, mas os policiais estavam disfarçados. E a hora que o Robson e ela saem, os policiais entram e prendem o fiscal. A partir daí, a polícia faz uma busca no carro dele, encontra uma lista de comerciantes, empresários que pagavam propina e uma quantia em dinheiro. Esse caso teve muita repercussão, entrou no Jornal Nacional. A partir daí, começou uma grande investigação. E as pessoas, encorajadas pela própria atitude da Soraya, ligavam para a polícia, para a redação. Então, foi um grande escândalo que envolveu vereadores de São Paulo, pessoas foram presas e quase o prefeito Celso Pita, ele chegou a ser afastado, mas não foi cassado na época. Então, é uma matéria que, para mim, tem uma satisfação, porque a gente cumpriu um papel social e denunciamos a máfia dos fiscais. Quer dizer, a repercussão foi muito grande, toda a imprensa entrou no caso.
0: Agora a gente vai dar uma pequena pausa na nossa entrevista para ouvir um pedido musical do nosso entrevistado de hoje. Fique com o Almir Sater.

0: estamos ouvindo com Almir Sater tocando em frente, dele e Renato Teixeira. Agora o Chat MPB dá uma pequena pausa. Não saia daí, na volta do intervalo, vamos continuar nossa conversa com Valmir Salaro.
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10: Estamos de volta com o Chat MPB. O Xande Pilares está ao vivo no Sesc Itaquera pelo programa Bem Brasil da TV Cultura. Vamos escutar um trecho do show.

0: ouvimos um trecho do show do Xande de Pilares pelo Bem Brasil no Sesc Itaquera. Agora vamos voltar com a entrevista de Valmir Salaro.
1: O Chat MPB recebe hoje um dos maiores jornalistas investigativos, Valmir Salaro. Agora a gente vai entrar no caso da Escola Base. Tá, hoje a gente tem a rapidez das redes sociais, da criação de conteúdo. Tá. Tudo tem que ser entregue muito rápido.
2: Certo.
1: Você acha que com essa situação que as redações e que os jornalistas têm que trabalhar, a gente está cada vez mais suscetível a mais um caso da Escola Base?
2: Olha, Gabriela, o caso da Escola Base marcou a minha vida desde o momento em que eu fiz a cobertura até o resultado final e até hoje. Foi em 94, já tinha 2 anos de Globo. Duas mães ligam da porta de uma delegacia aqui no bairro da Aclimação, na região central de São Paulo, ligam para a TV Globo. Uma jornalista, ela atende o telefone e as mães dizem para ela, elas ligaram de orelhão, não tinha celular na época. Elas dizem que estão na porta da delegacia e que os filhos poderiam ter sofrido uma violência sexual. Nem se falava nisso. Vou fazer só um parênteses, porque naquela época eu já tinha quase 20 anos de cobertura jornalística na área policial, nunca tinha feito um caso de violência sexual. Então, tudo era muito novo, muito espantoso e revoltante. A minha chefe, ela falou, olha, Valmir, você vai para a delegacia, era final de tarde, você vai para lá ver, apurar o que está acontecendo. Eu cheguei na porta da delegacia, as mães das duas crianças de 5, 6 anos já estavam na porta da delegacia quando eu desci do carro, e elas dizendo que tinha uma denúncia grave, que os filhos tinham uma atitude diferente, estranha, etc., que elas procuraram a delegacia. A hora que eu entrei no saguão, encontrei um casal, que depois eu fiquei sabendo, era o seu Aires Shimada e a dona Maria Aparecida Shimada. Um casal que era dono de uma escola, aí era a Escola Base. Eu vi os dois sentados e as crianças em volta até brincando ali, porque as crianças estavam juntas, quer dizer, mas aquilo não me chamou atenção, não me despertou uma suspeita. Eu estou admitindo os meus erros aqui, porque eu acho que eu falo, porque eu converso muito com estudantes de jornalismo, eu não quero que os novos jornalistas e aqueles que já estão nas redações cometam o crime que eu cometi, de calúnia, difamação, injúria e de precipitação. Aí eu subi para falar com o delegado, antes disso eu conversei com a Paula Millen. É importante dar os nomes, porque a Paula Millen estava numa sala sozinha. A hora que ela me viu, eu estava com o microfone na mão, me aproximei, ela veio desesperada, me abraçou, achando que eu seria um advogado, que estava de terno. Ela falou, não, eu preciso de ajuda, meu pai morreu há 6 meses num assalto, meu pai era advogado, preciso de ajuda. Eu fui com o microfone perguntar, mas o que aconteceu? Ela não quis responder, eu saí da sala, subi para falar com o delegado. E o delegado falou para mim, olha, tem uma denúncia de violência sexual contra duas crianças dessa escola, eu comecei a investigar. Só que para eu continuar a investigação, no dia seguinte, amanhã eu vou mandar essas crianças realizar um exame de corpo de delito no Instituto Médico Legal de São Paulo. E eu voltei para a redação, ele falou, ah, você volta aqui amanhã, no final da tarde, se eu tiver a prova, eu vou ver qual procedimento que eu vou tomar. Eu voltei para a redação, avisei a redação e pronto, não fizemos matéria. No dia seguinte, eu voltei na delegacia, procurei o delegado, só que no dia anterior, é bom destacar, não conversei nem com o seu Shimada, nem com a dona Cida. Com a Paula rapidamente, mas ela estava tão desesperada que não quis falar comigo e hoje eu entendo o drama que ela estava vivendo. O marido dela, o ex-marido dela, hoje ele já é falecido, faleceu há 6 meses, o Maurício, ele estava numa outra, acho que era uma cela, mas eu não cheguei a vê-lo. Eu voltei para a delegacia e o delegado mostrou esse documento aqui. Esse documento é um laudo do Instituto Médico Legal de São Paulo afirmando que o menino tinha um ferimento compatível com o ato libidinoso. Isso é um documento, é uma prova. E eu guardo essa prova não para acusar a legista que fez esse exame, ela e mais um médico, mas para dizer que o delegado tinha um documento na mão. A partir daí, o caso da Escola Base se torna público. Eu entrevisto o delegado, acabei não procurando os donos da escola, foi um erro. Voltei para a redação e nós fizemos a matéria com base nesse documento. Está descrito aqui Informamos que o resultado do exame é positivo para a prática de atos libidinosos. Esse documento foi escrito por uma legista, na época, com a doutora Eliette Pacheco, só que hoje ela assina como Eliette Coelho, e ela é uma funcionária antiga do Instituto Médico Legal. Ela afirmou isso, eu voltei para a Globo, a gente fez uma matéria, teve uma repercussão nacional, no meio do Jornal Nacional entrou essa matéria, no dia seguinte toda a imprensa foi cobrir, toda, imprensa, jornais, rádios, TV, todo mundo foi cobrir. Cobri com esse foco que eu tinha dado na matéria do Jornal Nacional no dia anterior, de que não só a dona Cida, o seu Shimada, o Maurício Monteiro e a mulher dele na época, a Paula Milin, mas depois, durante a investigação que a polícia fez, surgiu mais um casal cujo filho estudava na escola e que a suspeita, a investigação ou a presunção é que as crianças eram levadas numa Kombi dirigidas supostamente pelo Maurício Monteiro para um motel. Só que o motel, na verdade, depois isso tudo foi desmascarado, foi esclarecido, era um apartamento muito simples, pequeno, desse casal que também foi acusado. Diante da repercussão, a casa da Paula Milin, que tinha duas filhas pequenas, foi destruída e a escola também. 30 anos depois, se você quiser, a gente pode até explorar, e eu faço questão de toda vez que eu vou falar sobre o caso da escola base, eu cito o caso da Paula, que para mim é a maior vítima do caso, porque ela perdeu tudo, o marido foi embora, deixou ela com as duas filhas. Hoje, passado tanto tempo, ela tem as duas filhas, 4 netos, um dos netos com síndrome de autismo. Ele tem autismo. Vive em condições precárias com a filha dela na região do litoral de São Paulo. Quando a história ficou, porque teve muito vai-voz, as pessoas podem ter acesso à internet, tem muitos documentários, muitas matérias, muitas histórias contando todo esse caso da escola base, que é um marco de um grande erro jornalístico, mas não só jornalístico, um erro da polícia, da justiça e do Ministério Público.
1: Quando foi desmascarado o caso e que não era nada daquilo que tinha acontecido, como foi a sua sensação? Você foi o primeiro que chegou lá, foi o primeiro que deu essa notícia. O que você sentiu? Como é que foi você depois ter que esclarecer que foi um erro?
2: Olha, para mim me marcou e me marca para sempre. A gente falou dos prêmios, tem mais um outro prêmio que a gente ganhou de Vladimir Herzog, que o Alain Graça Ferreira, um produtor do Fantástico, conseguiu imagens de funcionários da FEBEM agredindo internos. A gente ganhou também o prêmio APCA e o prêmio Audálio Dantas, mas a história que mais me marca é o caso da escola base. Então, para mim, a minha profissão tinha acabado ali, a partir do momento em que eu acusei 6 pessoas injustamente. Eu confiei na versão das mães, no laudo do Instituto Médico Legal, da médica Eliette Coelho, do delegado, a decisão do Ministério Público de pedir a prisão de 6 pessoas, os 4 donos da escola, mais o casal cujo filho estudava lá, e a justiça determinou a prisão. Quando eu descobri, meses depois, 2 meses, 3 meses, de que eles eram inocentes, para mim tinha acabado. Para mim tinha acabado, porque eu não saí de casa, acho que a gente não sai de casa como jornalista para prejudicar as pessoas. Na verdade, você sai para cumprir um papel social, para denunciar, mostrar e alertar o que está acontecendo no país, na área política, econômica, em tudo, na área esportiva, etc. Não, eu cometi um erro gravíssimo, porque eu fiquei cego diante da notícia e fui precipitado. Muita gente fala que eu não sou o único responsável, mas eu assumo a minha responsabilidade. Porque se eu não tivesse dado início àquela notícia, divulgado aquela história falsa, que eu não sabia até então, porque eu tinha um laudo, eu tinha um documento que até hoje a gente usa esses dados para fazer reportagem. Não só dados, inquéritos, não só do Instituto Médico Legal, como do Instituto de Criminalística, toda hora você vê algum jornalista fazendo uma matéria citando. É uma informação, é um documento, isso aqui é para sempre. Mas aí eu fiquei arrasado. Eu tinha filhas da idade das crianças. Então, eu me senti um criminoso tanto quanto as pessoas que, de uma certa forma, mentiram nessa história. Então, às vezes eu falo que eu sou um réu, porque eu acusei 6 pessoas que não mereciam, que hoje poderiam estar levando a vida delas, o destino que elas quisessem dar. O casal Shimada morreu, acredito que precocemente. O outro casal, eles se afastaram de tudo, se separaram. A Paula Millen está hoje nessa situação que eu disse para vocês, numa fila de precatórios, esperando para receber a indenização que ela tem direito. Porque o marido, o casal e também o casal Shimada, o marido, o casal cujo filho estudava na escola, o casal Shimada, eles moveram processos contra os meios de comunicação. Inclusive, a Globo pagou uma indenização para todos que moveram, né? A Paula, infelizmente, ela tinha se separado do marido. A hora que ela vai mover o processo, ela chegou atrasada e o advogado dela acabou morrendo. Ela teve muitos problemas com advogados até hoje. E ela não recebeu dinheiro dos meios de comunicação. E o marido dela também não deu absolutamente nada, nem para ela e nem para as filhas, e nem conheceu os netos. Ela moveu um processo contra o governo do estado. O governo do estado teria que pagar uma indenização. Ela não conseguiu receber até hoje. Eu tenho aqui um documento onde, em dezembro de 1999, o caso da escola base, o crime que a imprensa, a polícia e a justiça cometeram, então é um crime contra os donos da escola base, o casal que tinha o filho estudando lá. Em 1999, o governador Mário Covas assinou um decreto, tem o número aqui, autorizando o pagamento da indenização das vítimas do caso denominado escola base. Ele queria que as vítimas fossem retiradas dessa fila, né? Essa lista de que teriam que receber o precatório e fosse pago imediatamente. Infelizmente, ele morreu. Quando o governador Geraldo Alckmin assumiu, ele mandou colocar essas pessoas, os donos da escola base, na lista de espera para pagar, e até hoje ela não recebeu. Então, o meu dever, quando eu falo da escola base, conto o que vocês quiserem, mas é alertar que tem uma pessoa que até hoje sofre as injustiças por causa do erro do sistema de justiça e de jornalistas, e particularmente do meu erro.
1: E recentemente saiu o documentário que você viveu um pouco dessa história novamente. Como é que foi sentar de frente em uma entrevista, a sensação de conversar com a pessoa novamente?
2: Então, quando eu descobri que eu errei, eu nunca deixei de assumir meu erro. Tanto é que na TV Globo, na época do Evandro Carlos de Andrade, que era um diretor-geral de jornalismo da Globo, ele falou: olha, a gente vai cobrir o caso mostrando todos os erros nossos, os erros da polícia, da justiça e do Ministério Público. E naquela época surgiram dois casos semelhantes, só que não repercutiram como repercutiu o caso da escola base e vai repercutir para sempre. Na época, tinha uma denúncia de um maestro de uma banda no interior do Nordeste que foi acusado de abusar das crianças que tocavam nessa banda. Ele foi acusado injustamente. E no Rio de Janeiro tinha o caso de um holandês que também foi preso e acusado de pegar com arco e flecha do prédio dele e fazer mira para atingir crianças que estavam num playground num prédio vizinho. Tanto o maestro como esse holandês, eles foram expostos, foram escrachados. Todo mundo já viu essa cena, um suspeito, um criminoso chegando, e as câmeras em cima, fotógrafos, cinegrafistas, a gente com microfone. Então eles foram expostos, e na época a gente pegou os dois casos e mais o caso da escola base e fizemos matérias admitindo o nosso erro e reconhecendo o erro. Eu mesmo fiz matérias para o Jornal Nacional e para o Fantástico. E quando eu soube que eu tinha errado, eu procurei o seu Shimada, que ele tinha uma copiadora no centro de São Paulo. Ele chegou a falar para mim que ele rondou a TV Globo na época, que ele queria me matar. E eu virei testemunha de acusação no processo que eles moveram contra, de uma certa forma, até os meios de comunicação e o governo do estado de São Paulo. Então, fui depor várias vezes.
1: Sobre o documentário, tá. Como foi?
2: Então, eu sempre falava com o Alan Graça Ferreira, que é o produtor que a gente trabalhava junto, é que eu gostaria de fazer alguma coisa sobre o caso da escola base. E a Globo proporcionou essa possibilidade, ela ofereceu para os jornalistas fazerem um roteiro, um pré-roteiro, uma sinopse de um documentário que queriam fazer. E a gente acabou fazendo no último dia e achava que não seria aprovado. Mas o Ali Câmbio, que era o diretor de jornalismo, falou: a gente vai fazer. E nós fizemos um documentário da escola base, que é o caso escola base, um repórter enfrenta o passado, o repórter sou eu. E a gente tenta, de uma certa forma, eu admito a minha culpa. Procurei o delegado, procurei as mães, procurei todo mundo e procurei também as pessoas que eu acusei injustamente para conversar. A Paula concordou, o filho do casal Shimada, o Ricardo Shimada, que escreveu um livro sobre o caso, que ele é o filho da injustiça, e ele falou, eu concordo em dar entrevista para você, desde que você escreva o prefácio do meu livro. Eu concordei e quando eu li os originais, o seu Shimada, o pai dele, ele falava, duas pessoas são responsáveis pela tragédia que aconteceu na nossa família, o delegado Edelson Lemos e o Valmir Salaro, sou eu. E mesmo assim eu escrevi, ele me deu uma entrevista, a gente ficou frente a frente quando nós estamos aqui, fiquei frente a frente com ele, com a Paula e com o Maurício. Ele foi extremamente atencioso, generoso, e disse que, na época, ele queria se vingar de mim. Depois, com o passar do tempo, ele seguiu um outro caminho e ele aceitou conversar comigo, ele reconhece o meu erro, o erro da polícia, e a história dele contando com 14 anos, e os pais tiveram que se esconder para não serem presos, e ele tomava conta da copiadora do pai. Para fazer o documentário, como eu disse, a gente procurou todos os envolvidos, inclusive a Eliete Coelho, que hoje, que na época do documentário, 2023, ela era diretora do Instituto de Criminalística. E ela conversou, topou conversar com a gente. A gente montou todo o aparato para fazer a entrevista e na hora que eu fui entrevistá-la, ela desistiu, dizendo que o que ela tinha que dizer estava no laudo. Então, para ela, houve um ato libidinoso contra aquelas crianças, coisa que ficou no ar, um mistério. Muita coisa não foi investigada e esse caso também. Então eu faço questão de alertar isso, quer dizer, a própria legista, ela acha que ela tinha razão, ela chegou a uma conclusão que o menino sofreu uma violência e que ela estava confirmando o laudo que ela fez há 30 anos atrás, dizendo que ela não ia mudar, ela desistiu da entrevista. Mas aí, voltando a essa questão, o caso da escola base norteou, me abalou, quase pensei em desistir da profissão, mas continuei, sabe? Como na interpretação da direção da Globo, eu não era o único culpado, tinha um rol de culpados, e começava depois, a gente descobriu, fazendo o documentário, que tinha uma armação por parte de uma das mães, que eu não queria falar o motivo, porque a gente não coloca isso no documentário, mas tem uma psicóloga que ouviu as crianças na época, inclusive a mãe das crianças e as próprias crianças, ela sabe o motivo, ela está escrevendo um livro a respeito disso.
1: Ao longo da sua carreira, você entrevistou tanto vítimas, suspeitos e acusados de crimes graves. Qual é o maior desafio técnico e ético ao conduzir uma entrevista com alguém quando é acusado de um crime hediondo?
2: Quando eu fico frente a frente com um suspeito, eu sei o poder que tem o microfone. Imagina o poder que tem o microfone da TV Cultura, da Rádio Cultura, entendeu? Então, eu tento ser o mais isento e humano possível. Eu já entrevistei criminosos, entrevistei um homem que uma vez ele esquartejou a tia para ficar com o dinheiro dela e fiquei frente a frente com ele logo depois do crime. A gente fez a entrevista com o casal Nardoni, que foi acusado, preso e condenado pela morte da menina Isabela Nardoni. Quer dizer, é um crime que repercute, que tem documentários, que todo mundo fala até hoje. Agora tem um movimento para que eles voltem para a cadeia, por causa de uma matéria até que a gente fez no passado, em 2014, de uma policial penal dizendo que quando ela recebeu a Ana Carolina Jatobá, a madrasta da Isabela na cadeia, ela dá uma versão dizendo que ela chegou a bater na menina, mas quem teria mandado jogar o corpo da Isabela pela janela teria sido o pai do Alexandre Nardoni, essa história para se livrar da menina, etc. Uma história muito controversa, a gente chegou a fazer uma matéria ouvindo essa policial penal. Mas eu tento ser o mais respeitoso, e a minha obrigação, eu não sou um inquisidor, eu não sou um delegado, eu não vou interrogar. A gente vai conversar, se a pessoa quiser mentir, é o direito dela. No caso dos Nardoni, a gente entrevistou uma matéria que entrou no Fantástico, foi uma das maiores audiências do Fantástico. Só que muita gente me criticou, sabe, Gabriela? Porque eu não fui incisivo, mas não era o meu papel. Eu já tinha a experiência do caso da escola base. E se aquele casal fosse inocente? Mas já tinha sido condenado pela opinião pública, como os donos da escola base também foram condenados pela opinião pública, antes de serem presos, julgados e condenados. Então, fiz as perguntas que eu achei que eram pertinentes naquele momento. Aí, você não falou sobre o sangue no carro, você não falou sobre isso, sobre aquilo. Eu perguntei para ele, Alexandre, você é acusado. Eu faço a primeira pergunta para ela. Jatobá, você é acusada de bater e estrangular a Isabela. Ela responde, chora, se desespera, tem a entrevista até hoje aí na internet. Ela dá a versão dela e pergunta para o Alexandre, você é acusado depois de ter cortado a rede da janela e jogado o corpo da sua filha de lá. Ele também se desespera, diz que não foi ele, que não foram eles, que ele ia investigar até morrer quem assassinou a filha dele. Ele ficou na cadeia, acredito que não, acho que não levou essa promessa para frente. Nunca mais tive contato com ele. Mas fui muito criticado por isso, porque eu não fiz o papel de interrogar o casal Nardoni. Não era o meu papel. O meu papel era perguntar e eles responderam, sabe? A entrevista deu margem para muitas interpretações, que eles estavam mentindo, que eles estavam manipulando, mas até hoje o casal Nardoni não confessou o crime.
1: E para os novos estudantes de jornalismo, para seguir na área de jornalismo de investigação, o que você acha que as faculdades e nós, como jovens repórteres, podem fazer e aprender como casos como a Escola Base para que não se repita novamente?
2: Olha, eu acho que no caso específico Escola Base, eu nunca dei conselho. Eu não consigo dar conselho nem para os meus netos, entendeu? Eu não tenho, acho que ninguém tem esse poder. Mas eu acho que você tem que desconfiar da suposta vítima, das testemunhas, do delegado, do investigador, da legista que vai fazer um laudo, do promotor e do juiz e de você mesmo. É desconfiar, porque será que aquilo é verdade? E como é que você vai checar? Investigando, investigando, investigando. Tem uma tese e tem uma afirmação do Caco Barcelos, que é um dos maiores repórteres desse país, que tem o privilégio de ser amigo, ele falava para o pessoal do Profissão Repórter, a gente chegou a conversar muito, é melhor você dar uma informação precisa, checada a exaustão, do que dar uma informação precipitada, um furo jornalístico e cometer um erro como se cometeu no caso da Escola Base. E, infelizmente, o caso da Escola Base não é o único. Aconteceram muitos outros antes e depois.
1: Bom, Vamir, foi um prazer receber você aqui no chat MPB. É uma honra estar conversando com você, com um jornalista tão grande quanto você. E um sucesso.
2: Obrigado, eu que agradeço. Obrigado pela atenção. Espero ter esclarecido as suas dúvidas. Ficaria conversando aqui o tempo que você quisesse. É minha obrigação falar principalmente do erro. O jornalista, o repórter, não é um herói. Por isso que eu nunca escrevi um livro a respeito dos trabalhos que eu fiz. Eu quero escrever um livro, quando eu puder, sobre o caso da Escola Base, mas em detalhes e admitindo o erro que eu cometi. Eu peço sempre perdão para essas pessoas. Eu tenho culpa e responsabilidade no caso.
1: Obrigada, Vamir.
2: Pela atenção, pela Rádio Cultura e pelo espaço que você me deu aqui.
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1: Agora o Chat MPB vai para um rápido intervalo.
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1: Estamos de volta e é hora do quadro Literários aqui no Chat MPB. Todo fim de semana, a professora Lígia Mena aborda temas, curiosidades e reflexões sobre literatura. Vamos conferir a edição de hoje.
2: Olá, sejam bem-vindas e bem-vindos. Este é o Literárias e eu sou a Lígia Mena. Hoje falarei de Torto Arado, uma obra publicada em 2019 e considerada um dos maiores fenômenos da literatura brasileira contemporânea, recebendo o Prêmio Leia 2018, o Prêmio Jabuti 2020 e o Prêmio Oceanos também 2020. O jornal Folha de São Paulo reuniu 100 especialistas para votar e eleger as melhores obras literárias brasileiras do século XXI. E Torto Arado conquistou o segundo lugar, precedido por Um Defeito de Cor, de Ana Maria Gonçalves, o qual já comentei neste quadro. Segundo o autor baiano Itamar Vieira Júnior, Torto Arado foi inspirado em experiências e pesquisas que realizou junto a comunidades quilombolas na Bahia, sendo geógrafo e doutor em estudos étnicos e africanos pela Universidade Federal da Bahia. A narrativa é envolvente, poeticamente construída e polifônica, ou seja, apresenta múltiplas vozes e traz como principais temas a concentração de terras e conflitos agrários, a herança da escravização, a cultura popular e a religiosidade afro-brasileira. O enredo se desenvolve no sertão da Chapada Diamantina, na Bahia, por onde acompanharemos a história das irmãs Bibiana e Belonísia, que, ainda crianças, encontram uma faca antiga escondida na mala da avó Donana. Em uma brincadeira, ocorre um acidente horrível e uma delas perde a língua, ficando impossibilitada de falar. Vale dizer que o leitor fica bastante apreensivo e passa muitas páginas para saber qual das irmãs havia sido a mutilada. Tal acidente cria uma profunda relação entre as irmãs, sendo que uma passa a ser a porta-voz da outra, até se separarem na vida adulta e depois se reencontrarem. O livro é dividido em três partes: Fio de Corte, Torto Arado e Rio de Sangue, cada uma com um diferente foco narrativo. A primeira parte é narrada por Bibiana, a segunda por Belonísia e a terceira por uma voz espiritual que amplia a dimensão narrativa, enfatizando a história coletiva da comunidade, sua cultura e ancestralidade, dando destaque para a violência contra os trabalhadores rurais descendentes de escravizados, o que gera um movimento de resistência coletiva e a luta pela posse da terra. Vou ler um trecho, na voz da narradora mutilada. Abre aspas. Passando muito tempo, resolvi tentar falar, porque estava sozinha me embrenhando na mesma vereda que Donana costumava entrar. Ainda recordo da palavra que escolhi, arado. Me deleitava vendo meu pai conduzindo o arado velho da fazenda, carregado pelo boi, rasgando a terra para depois lançar grãos de arroz em torrões marrons e vermelhos revolvidos. Gostava do som redondo, fácil, ruidoso que tinha ao ser anunciado. Vou trabalhar no arado, vou arar a terra. Seria bom ter um arado novo, esse arado está troncho e velho. O som que deixou minha boca era uma aberração, uma desordem, como se no lugar do pedaço perdido da língua tivesse um ovo quente. Era um arado torto, deformado, que penetrava a terra de tal forma a deixá-la infértil, destruída, dilacerada. Bem, fica aqui o convite para lerem essa obra tão fascinante. Pensando na luta pela terra, me veio à memória o filme e o musical Morte e Vida Severina, baseado no poema homônimo de João Cabral de Melo Neto e musicado por Chico Buarque de Holanda. Ouçam uma de suas músicas, Funeral de um Lavrador, de João Cabral de Melo Neto e de Chico Buarque, com o grupo Junina Pisa na Fulô. Eu sou Lígia Mena, até o nosso próximo encontro no Literárias, aqui no Chat MPB.

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1: Segundo a atualização das autoridades de gestão de desastres divulgada ontem, o número de mortos após as fortes chuvas e enchentes que atingiram a fronteira entre o Nepal e a China ultrapassou 800. A polícia local confirmou neste domingo que pelo menos 788 pessoas morreram no Nepal. Outras 16 mortes foram confirmadas pela China. O governo nepalês estima que serão necessários entre 4 e 5 bilhões de dólares para reconstruir as áreas destruídas. A NASA lançou na manhã deste domingo o telescópio espacial Nancy Grace Roman, um observatório desenvolvido para analisar enormes regiões do céu de uma só vez e encontrar fenômenos que outros observatórios vão poder investigar com mais precisão. O Roman deverá criar um novo atlas do universo e terá uma missão inicial de 5 anos. A Defesa Civil do Estado de São Paulo emitiu alerta de que o calor intenso deve favorecer a formação de pancadas de chuva na tarde deste domingo. Em diferentes regiões paulistas, principalmente na Grande São Paulo, a chuva pode ganhar intensidade e vir acompanhada de rajadas de vento.
2: Mais informações em uma hora. O Chat MPB volta depois do intervalo. 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
3: 13 horas, 3 minutos.
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6: Estamos de volta com o Chat MPB, um programa feito por estudantes de jornalismo com a supervisão dos profissionais da Rádio Cultura Brasil em parceria com a Universidade Presbiteriana Mackenzie. E nesta edição de número 300, o Chat MPB preparou uma programação diferente para celebrar a nossa história. A partir de agora, vamos sair dos estúdios da Cultura Brasil e percorrer diferentes pontos de São Paulo, acompanhando de perto a cultura, o lazer, o movimento deste domingo pela cidade. E nesse passeio, vamos começar em um dos lugares mais conhecidos e movimentados da capital paulista. O nosso apresentador, João Malandrinha, acompanhado da repórter Amanda Rocha. Boa tarde, João.
7: Boa tarde, Gabi. Boa tarde para você que está acompanhando o Chat MPB. Hoje é um dia muito especial por aqui. A gente está chegando ao nosso programa.

0: nome de número 300. Para comemorar
1: Chique.
0: essa marca, a gente resolveu fazer algo diferente. Eu não estou aqui nos estúdios hoje, estou aqui na Avenida Paulista para percorrer alguns lugares que têm tudo a ver com a cultura, música e com a própria história da cidade de São Paulo. E a Paulista está daquele jeito que a gente conhece. Gente passando por todos os lados, música, cultura, exposições. E é justamente por aqui que a gente vai começar o nosso passeio. Nossa primeira parada é um dos grandes símbolos culturais de São Paulo, o MASP, Museu de Arte de São Paulo. A ideia de hoje é conhecer um pouco mais desse espaço e, é claro, conversar com quem vive a cultura por aqui. E a gente conversou com a Giovana Fonseca, que é professora e costuma frequentar a Avenida Paulista e os museus da região. Ela contou que gosta de aproveitar os finais de semana para conhecer exposições e que essas experiências também servem de inspirações para levar novas referências para os alunos em sala de aula. E hoje o Chat MPB sai do estúdio e vai para as ruas de São Paulo. A gente vai passar por alguns lugares, conversar com pessoas e trazer um pouco dessa cidade para dentro do programa. E para continuar nesse clima de São Paulo, a gente vai ouvir outra música que tem tudo a ver com esse lugar onde a gente está. Vamos ouvir Sampa, de Caetano Veloso.

com Caetano Veloso dele, Sampa. Seguimos ao vivo nessa edição especial no número 300 do Chat MPB. E como você já ouviu, hoje a nossa equipe está espalhada por diferentes pontos de São Paulo para acompanhar o movimento deste domingo e passar por alguns dos espaços que fazem parte da vida cultural da cidade. E a nossa próxima parada é dedicada ao cinema brasileiro. Vamos até a Vila Clementino, onde fica a Cinemateca Brasileira, uma das principais instituições de preservação e difusão do audiovisual do país. Quem está por lá é o repórter Rafael Oliveira. Boa tarde, Rafael. Conta pra gente o que está acontecendo por aí.

0: Agora vamos para a Cinemateca Brasileira com Rafael Oliveira. Boa tarde, Rafael. Conta pra gente o que tá acontecendo aí.
1: Boa tarde, Gabi. Boa tarde a todos os ouvintes do Chat MPB. Eu estou falando aqui de um lugar muito especial para quem é apaixonado pelo cinema, que é a Cinemateca Brasileira. Eu faço parte da primeira turma de cinema da Universidade Presbiteriana Mackenzie. Já tive a oportunidade até de visitar aqui os espaços de preservação e restauração também desse ambiente, né? A Cinemateca Brasileira começou primeiro como sendo um cineclube de jovens universitários e hoje é responsável por fazer aí a difusão e a restauração e preservação, não só do cinema, mas também da nossa história enquanto brasileiros, né? Eu sempre digo, até nas minhas participações que eu tive aqui no chat, que uma vez que a gente preserva o cinema e dá valor ao cinema brasileiro, a gente também está preservando a nossa história e a nossa identidade, né? E o que tem para ser feito no dia de hoje, né? Esse é o último dia do Kinofórum, na sua 37ª edição, que começou agora no dia 20. Hoje, nesse dia 30, é o seu último dia, mas a programação vai até a noite. Então, se vocês vierem até aqui, vocês vão encontrar uma série de curtas, tanto daqui quanto de fora, né? E a partir das 4, inclusive, tem uma sessão de curtas infantis, né? Mas tem a programação até a noite, então venham até a Cinemateca, porque o ambiente é muito agradável, você consegue aqui ter uma imersão direta na história do cinema, né? E conhecer também as pessoas que o fazem. A minha turma, inclusive, chegou a participar de um dos dias do Kinofórum, que é a Noite de Kino, que é uma proposta bem, bem legal do Kinofórum, que é você produzir um curta num período de mais ou menos 48 a 72 horas. Funciona como se fosse uma gincana, né? Mas você tem ali um incentivo para produtores, para alunos e estudantes de cinema para poderem participar um dia aqui da Noite de Kino e também até levar suas curtas para outros festivais também, né? O próprio curta que a minha turma produziu, o Mal Passado, esteve recentemente agora em Gramado. Então, deixo o convite, venham até aqui a Cinemateca, venham conhecer aqui esse ambiente incrível e quero deixar aí como mensagem final para o pessoal do Chat MPB um abraço, que sejam muito mais do que 300 programas, que hoje é o programa especial, né? E esse programa é especial porque é feito por pessoas especiais. Então, agradeço também o espaço aqui pela participação.
0: Ouvimos com o Rafael, que está na Cinemateca. Obrigada, Rafa. Você está ouvindo o Chat MPB, que hoje comemora a marca de 300 edições aqui na Cultura Brasil. Agora vamos com a repórter Fernanda Brauninger. Fernanda, onde você está? Conta pra gente.
2: Boa tarde, Gabi. Boa tarde para você, ouvinte da Cultura Brasil, que está acompanhando o Chat MPB. Eu falo diretamente do Centro Cultural São Paulo, na Rua Vergueiro, número 1000 do bairro Liberdade, que nesse domingo de muito sol traz atrações para quem quer aproveitar o fim de semana. Para quem gosta de artes visuais, é uma ótima oportunidade para visitar Antônio Petkov e a exposição, que a mostra reúne cerca de 400 obras do artista e está em cartaz no piso Caio Graco até o dia 20 de setembro. E hoje é o último dia para visitar a exposição Humanidade na Guerra, na Praça das Bibliotecas, que apresenta registros fotográficos sobre os impactos dos conflitos armados em diferentes partes do mundo. Em setembro tem uma programação, uma agenda bastante movimentada aqui no CCSP. E como o Rafa disse, diretamente da Cinemateca, aqui o Centro Cultural São Paulo também vai receber a mostra de cinema Eles Estão Entre Nós, que acontece entre o dia 1º de setembro e dia 6, com sessões gratuitas de filmes como ET, O Extraterrestre, Interestelar e Guerra dos Mundos. O outro destaque também é o MUBIFEST, entre os dias 11 e 13, com filmes premiados em festivais internacionais e também traz debates e sessões especiais. Então, para quem está procurando um passeio cultural nas próximas semanas ou para hoje, vale a pena colocar o Centro Cultural São Paulo na Rua Vergueiro, número 1000, no roteiro. A programação é gratuita na maior parte e reúne música, teatro, exposições, dança e cinema para públicos de todas as idades. Então, para fechar, vamos ouvir Punk da Periferia com o Gilberto Gil.
0: Ouvimos agora a Fernanda, que estava no Centro Cultural de São Paulo. Obrigada, Fernanda. A cidade de Olambra, no interior de São Paulo, recebe a 43ª edição da Exploflora, tradicional evento que reúne flores, paisagismo e elementos da cultura holandesa. Entre as atrações estão a exposição de arranjos florais, a mostra de paisagismo, jardins, apresentações de danças típicas holandesas, shows, o Museu Histórico Cultural de Holambra e a tradicional Parada das Flores, seguida pela chuva de pétalas. A Exploflora reúne mais de 4 mil variedades e cerca de 300 linhagens de flores e plantas ornamentais. A edição deste ano acontece até o dia 27 de setembro, às sextas, sábados e domingos, além do feriado do dia 7 de setembro, das 9 da manhã às 7 da noite. O evento acontece no Parque da Exploflora, na Alameda Maurício de Nassau, número 675, em Holambra. Os ingressos antecipados estão a partir de R$ 58,90 a meia entrada e R$ 117,80 a inteira, mas os valores podem mudar conforme os lotes. Agora vamos para um rápido intervalo.
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9: O Chat MPB está de volta. Seguimos o nosso giro por São Paulo na Pinacoteca, onde estão as repórteres Isabela Vitiello e Mariana Usni. Conta tudo por aí.
10: Boa tarde, Gabi. Boa tarde a todos os ouvintes da Rádio Cultura Brasil. Olha, eu estou aqui na frente da Pinacoteca neste domingo e a gente vê um bom movimento com vários visitantes entrando. E para entender por que o museu é tão reconhecido, tão importante, eu vou contar um pouquinho sobre ele. Ele foi fundado em 1905 pelo governo de São Paulo, com um acervo ainda pequeno, de apenas 26 obras. Mas com o tempo ele foi crescendo e hoje conta com mais de 11 mil peças que pertencem a importantes artistas, como Tarsila do Amaral, Anita Malfatti e Cândido Portinari. São obras brasileiras criadas desde o século XIX até hoje e que dialogam com diferentes culturas do mundo. Todos os anos, o museu recebe cerca de 800 mil visitantes. E os três edifícios da Pinacoteca, a Pina Luz, a Pina Estação e a Pina Contemporânea, estão localizados aqui onde eu estou, no centro de São Paulo.
11: Muito boa tarde, Gabi. Boa tarde, ouvintes. Atualmente, a Pinacoteca está com diversas atividades. Nas três unidades, a exposição Experiência com Arte desde 1968, coloca a infância no centro da experiência artística, incentivando as crianças a pensar e interagir com o mundo por meio da arte. No edifício Pina Luz, Beatriz Milhazes, gravuras do acervo da Pinacoteca de São Paulo, reúne 27 gravuras produzidas entre 1996 e 2019. É a primeira vez que esse conjunto é apresentado e a Pinacoteca é o único museu do mundo a possuir essas obras. Outra atração no edifício Pina Luz é uma obra Pintura Sem Fim, que convida crianças, famílias e visitantes a participar da criação de uma pintura coletiva e em constante transformação. Criado em 2021, o projeto aproxima o público da arte e nesta edição apresenta pela primeira vez uma obra inédita, criada especialmente para a exposição. Seguimos com o Criolo.

0: Ouvimos com o crioulo dele, Freguês da Meia-Noite. A exposição O Brasil de Tarsila está em cartaz desde o dia 15 de agosto e segue até o dia 31 de outubro no Nubank Art Lab, no Conjunto Nacional, na Avenida Paulista. Em comemoração aos 140 anos da artista, a mostra oferece uma jornada tecnológica pelo universo da pintora modernista, seguindo os moldes de consagradas exposições internacionais dedicadas a nomes como Van Gogh e Monet. Com mais de 10 salas imersivas, o público pode revisitar cerca de 40 obras icônicas de Tarsila do Amaral, como Abupuru, Antropofagia, A Cuca e Operários. A experiência conta com efeitos especiais de aromas que guiam os visitantes em uma jornada sensorial, além de dispositivos totalmente interativos para explorar o processo criativo da pintora. A exposição funciona de quinta-feira a segunda-feira, das 10 da manhã até as 10 da noite. O Nubank Art Lab fica na Avenida Paulista 2073, primeiro andar no Conjunto Nacional. Os ingressos custam a partir de R$ 40 e podem ser adquiridos no site da Fever. O nosso passeio por São Paulo continua. No começo desta segunda hora, a repórter Amanda Rocha estava com João Malandrin na Avenida Paulista. Mas os dois já seguiram para um outro ponto da cidade. Agora eles estão no Teatro Renault, o palco de grandes peças e musicais em São Paulo. Boa tarde, Amanda. Conta pra gente o que está acontecendo aí.
1: Boa tarde, Gabi. Pois é, nosso passeio continua. E agora a gente chegou a um lugar que tem tudo a ver com o universo do chat em cena, o Teatro Renault. Esse é um dos grandes palcos dos musicais em São Paulo e já recebeu produções muito importantes ao longo dos anos. Hoje está em cartaz nesse palco tão especial para a capital, Meu Filho é um Musical, que terá sua primeira sessão do dia, logo mais às 14h30. À primeira vista, contar a trajetória de Paulo Gustavo poderia parecer impossível, mas Meu Filho é um Musical encontra no teatro o fio condutor para homenagear a vida e o legado de um dos maiores nomes do humor brasileiro. Em cartaz aqui no Renault, em São Paulo, o espetáculo acompanha Paulo desde a infância, em Niterói, passando pelos primeiros passos nos palcos, pela criação de personagens marcantes e pelo sucesso de Minha Mãe é uma Peça, até a consagração no cinema e na televisão. A montagem também destaca sua relação com a família e como o teatro, espaço que ele considerava uma segunda casa e onde nasceu o desejo de transformar sua própria trajetória em um grande musical brasileiro. Com João Pedro Chazeliov e Pierre Baitelli se alterando no papel de Paulo Gustavo e Estela Maria Rodrigues como Déia Lúcia, mãe do artista e uma das idealizadoras da montagem, o espetáculo equilibra humor, emoção e memória. Mais do que uma retrospectiva, Meu Filho é um Musical apresenta o homem por trás do artista, mostrando Paulo como filho, irmão, amigo, pai e marido, sem tentar reproduzir exatamente sua presença. Paulo Gustavo morreu em maio de 2021, aos 42 anos.

0: 2019. Sua partida comoveu o país, mas não apagou a força de sua arte, de seu humor e das histórias que criou. Ao devolver sua trajetória ao palco, o musical celebra o legado de um artista que transformou o riso em uma forma de afeto, conexão com o público e resistência, mantendo viva sua memória no coração dos brasileiros. Além da sessão às 14h30, hoje também terá sessão às 19h30. O Teatro Renault fica localizado na Avenida Brigadeiro Luiz Antônio, 411, na Bela Vista. Mais informações, acesse a plataforma Tickets for Fun. Volto com você, Gabi.
1: Obrigada, Amanda. E daqui a pouco a gente volta para falar com o João, que continua acompanhando esta edição fora dos estúdios da Cultura Brasil. Agora vamos ouvir Rita Lee.

0: ouvimos com Nando Reis, dele, All Star. O Chat MPB vai para um rápido intervalo.
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11: Seguimos ao vivo com a edição de número 300 do Chat MPB. Já passamos pela Avenida Paulista, pela Cinemateca Brasileira, pelo Centro Cultural São Paulo e pela Pinacoteca. Agora o nosso passeio pela cidade continua em um dos espaços mais conhecidos e frequentados pelos paulistanos. Neste domingo, nossa equipe também está no Parque Ibirapuera, acompanhando o movimento por lá e pelas opções de cultura e lazer para quem aproveita o fim de semana na cidade. Quem está lá no Ibirapuera é a repórter Raquel Lumena. Boa tarde, Raquel. Como está o movimento por aí?
12: Boa tarde, Gabi. Boa tarde, ouvintes. Olha, o Parque Ibirapuera está com bastante movimento hoje e tem opção cultural e gratuita para quem está passeando por aqui ou ainda está planejando sair de casa agora à tarde. Ó, a Escola de Música do Parque Ibirapuera preparou apresentações especiais de canto coral dentro da Oca, aquele pavilhão clássico projetado pelo Oscar Niemeyer. E aí, para hoje, ó, domingo, está previsto para começar às 5 horas da tarde o concerto Arquitetura Sonora. A proposta reúne o grupo vocal da Escola de Música do Parque Ibirapuera e também o Coral Harmonia, para usar a acústica e o espaço circular da própria Oca como parte da apresentação, fazendo as vozes circularem por todo o ambiente. O concerto, né, tem entrada totalmente gratuita e patrocínio da Urbia, que é a concessionária que administra o parque. A gente está aqui acompanhando o movimento, como ainda vai começar às 5 horas, está bem tranquilo, mas o parque em si já está super lotado. E lembrando também que os outros atrativos do Ibira seguem a todo vapor. Tem pistas de caminhada, aluguel de bikes, áreas verdes, tem muitos corredores aqui. Então, se você está planejando ainda fazer seu treino, dá para vir para cá. E áreas verdes para quem quiser esticar o passeio antes ou depois da música. E a gente volta com vocês para o estúdio.
11: Obrigada, Raquel. Ouvimos a Raquel lá do Parque Ibirapuera, em São Paulo. E a nossa programação especial continua daqui a pouco em outros pontos da cidade. Agora seguimos com Ana Vitória.

0: Ouvimos com Ana Vitória, Quero Contar para São Paulo, de Ana Caetano e João Ferreira. E o Chat MPB continua passeando por São Paulo. Depois de passar por algum dos principais espaços culturais da cidade, agora o esporte também ganha espaço na nossa programação. Vamos até o Pacaembu, um dos lugares mais importantes da história do futebol paulista e que nos últimos anos também passou por grandes transformações. Quem está por lá é a repórter Isabela Gonçalves. Boa tarde, Isabela. O que você preparou para a gente?
1: Boa tarde, Gabi. Boa tarde a todos os ouvintes. É um prazer estar aqui de volta no Chat MPB. É isso mesmo que você falou. Eu estou aqui no Pacaembu, na Praça Charles Miller, que fica em frente ao Pacaembu. Como você comentou, ele passou por uma reforma que durou cerca de 4 anos e meio. Começou lá em 2020, ficou pronto ano passado, em janeiro do ano passado. Sendo mais específica, dia 25 de janeiro, aniversário da cidade de São Paulo. O que marcou essa reabertura, para a gente poder lembrar aqui, foi o jogo da Copinha. A final da Copinha, um jogo entre Corinthians e São Paulo. Na época, o São Paulo foi campeão. Agora se chama Mercado Livre Arena Pacaembu. E esse jogo marcou o retorno, a reabertura de um dos estádios mais tradicionais da cidade de São Paulo. Ele foi fundado lá em 1940. Ou seja, 86 anos de história, muitas histórias. Já tivemos muitos clássicos na época que podia torcida mista aqui em São Paulo. Então tem muita história para contar nesse estádio. Como comentei, um dos mais tradicionais aqui da cidade. E o que é o destaque desse fim de semana, que aconteceu ontem aqui no Pacaembu, foi o Rugby Brasil Experience. É um evento de rugby que acontece aqui no Brasil, está acontecendo esse fim de semana aqui em São Paulo. É um evento para promover o rugby, que é um esporte, uma modalidade que não é tão conhecida aqui no Brasil, não é tão explorada. Então esse evento vem com isso para mostrar a força desse esporte. E ontem o Pacaembu recebeu um jogo amistoso entre a seleção masculina brasileira de rugby, que é conhecida como os Tupis. Eles jogaram contra a Nova Zelândia, a equipe The Classic, com alguns campeões mundiais da Nova Zelândia. O Brasil, infelizmente, saiu derrotado desse confronto, mas um dos pontos fortes foi a mistura de tradição, porque antes do jogo a gente teve o haka, a tradicional dança de guerra maori das equipes neozelandesas. Eles se orgulham muito desse costume ancestral. Então, mesmo que o Brasil tenha saído derrotado, foi muito lindo poder ver essa mistura de cultura, poder ter contato com essa cultura tão antiga da Nova Zelândia. Bom, hoje não tem jogo, então o pessoal, tem muita gente aqui vindo para o Museu do Futebol, um dos pontos mais atrativos aqui do Pacaembu. Bastante gente visitando esse museu, que também passou por transformação nessa época da reforma, então ele tem muita coisa nova, tem muita sala interativa, sala temática, que você pode mexer com áudio, você pode brincar ali com o que tem para mostrar. Então tem muita sala com audiovisual, muitos itens históricos, então bolas antigas, chuteiras antigas, muita coisa antiga também para você conhecer um pouquinho da história do futebol, a história das Copas, tem uma sala específica para a Copa do Mundo, então você pode conhecer também o histórico de todas as Copas que já aconteceram. Tem um pouquinho da ligação também do futebol com a cultura brasileira, essa força entre esses dois. Você pode jogar com seus amigos, tem bater pênalti, tem jogar jogo da velha com a bola, tem várias salas também para você jogar, para você exercitar um pouco. Então é um ótimo destino para um domingão desse, tá sol aqui na Praça Charles Miller. Então tem muita gente podendo aproveitar isso daqui. Como eu comentei, um ótimo destino para um domingão de sol desses. Gostaria de agradecer estar aqui novamente no Chat MPB, esse projeto que eu tenho tanto orgulho de ter participado, muito orgulho do que vocês estão construindo. Então, sou Isabela Gonçalves aqui do Pacaembu. Finalizo chamando Varanda Suspensa com Céu. Muito obrigada.

0: Você ouviu com Toquinho e Vinícius de Moraes, deles, Regra de Três. Seguimos com informação aqui na Rádio Cultura Brasil. Agora as notícias com João Sgrote.
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2: A presidente interina da Venezuela, Delcy Rodrigues, afirmou na noite de ontem que mantém um controle estratégico dos poços de petróleo no país. O pronunciamento veio em resposta ao comunicado do presidente americano Donald Trump, que disse ter fechado acordo com Caracas para assegurar a posse do petróleo venezuelano. Apesar das discordâncias, a líder interina elogiou o acordo como um pacto histórico e reafirmou a importância do tratado para impulsionar a economia do país. A população da Islândia votou contra a entrada do país na União Europeia. A primeira-ministra, Kristín Frosta Dóttir, afirmou que o momento seria decisivo para a entrada do país na União Europeia e que a negativa do povo islandês poderia aumentar o ceticismo em relação ao bloco. Os defensores da não adesão afirmaram que a medida pode influenciar a perda de autonomia da ilha no continente. A Defesa Civil do Rio Grande do Sul divulgou, nesta manhã, o balanço atualizado dos estragos causados pelos fortes temporais. 32 cidades reportaram danos, com pontes interditadas, residências atingidas por granizo e pessoas desalojadas em razão de alta dos rios. Os temporais ocorreram entre a noite de sexta-feira e a madrugada de ontem. Duas mortes já foram registradas.
0: Mais informações em meia hora. O Chat MPB volta depois do intervalo. 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
4: 14 horas.
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0: e acompanhar o movimento deste domingo. E mais uma reportagem especial relembra grandes nomes que já passaram pelos nossos microfones ao longo destas 300 edições. Mas o nosso passeio por São Paulo ainda não acabou. Agora vamos falar novamente com o João Malandrin, que segue acompanhando tudo de fora dos estúdios da Cultura Brasil. João, onde você está agora?
1: Boa tarde, Gabi. Boa tarde aos ouvintes da Rádio Cultura. Neste momento eu estou no Bixiga e a gente continua aqui pelas ruas de São Paulo, acompanhando de perto o movimento da cidade neste domingo. Para quem está chegando agora, eu sou o João Malandrin e hoje eu não estou nos estúdios da Cultura Brasil. A gente saiu para as ruas especialmente para comemorar uma marca muito importante, o programa 300 do Chat MPB. E olha, se tem uma coisa que não falta em São Paulo, é lugar para conhecer, história para contar, e principalmente cultura e música. Depois de passar pelo MASP, a gente continua o nosso passeio por São Paulo e agora estou aqui no Bixiga, um dos bairros mais tradicionais da cidade quando o assunto é cultura italiana, gastronomia, música e teatro. E hoje o bairro está ainda mais movimentado por conta da 100ª festa de Nossa Senhora Quiropita, que chega ao último dia neste domingo. As ruas elas estão tomadas por barracas com massas, fogaça, polenta, cannoli e outras comidas típicas italianas, além de música e atrações culturais. A festa de rua tem entrada gratuita e acontece até hoje à noite. Mas o Bixiga, é claro, não vive só de gastronomia. O bairro também é conhecido pelas cantinas italianas, pelos teatros, por essa mistura de tradições que faz com ele os lugares mais característicos de São Paulo. E já que estamos falando de cultura em São Paulo, eu quero falar justamente da proposta do programa especial número 300. Sair do estúdio, encontrar pessoas, conhecer lugares, mostrar um pouco dessa São Paulo que também é feita de música, gastronomia, cultura e histórias. E a próxima música não poderia ser mais apropriada do que essa toda que tem a ver com São Paulo. A gente vai ouvir um clássico que praticamente virou um retrato da cidade, Trem das 11, com Demônios da Garoa.

Ouvimos com o grupo Demônios da Garoa, Trem das Onze, de Adoniran Barbosa. E agora o Chat MPB se desloca para a Zona Leste da capital, onde a movimentação já começa para um dos grandes eventos deste domingo. Às 4 da tarde, Corinthians e Santos se enfrentam na Neoquímica.

0: Neoquímica Arena em Itaquera. E mesmo faltando quase 2 horas para a bola rolar, os arredores do estádio já começaram a receber os torcedores para a partida. Quem acompanha essa movimentação para o chat MPB é a repórter Melissa Rafaela. Boa tarde, Melissa. Como está o clima aí na Zona Leste?
1: Boa tarde, Gabi. Boa tarde a quem está com a gente aqui no chat MPB. Estou na área externa da Neoquímica Arena, em Itaquera, porque hoje é dia de jogo. É dia de Corinthians e Santos e a bola vai rolar às 16h. O clima de clássico já toma conta da região e os torcedores estão chegando aos poucos com a camisa do time. Quem prefere assistir ao jogo perto da arena vai encontrar bares e restaurantes na região. Quem vem de metrô e trem pode descer na estação Corinthians Itaquera e seguir a pé até a arena. O funcionamento está normal. Já quem opta vir de carro pela Radial Leste, o trânsito começa a engrossar e encontrará dificuldades para estacionar o carro. O Corinthians entra em campo após 2 derrotas e deseja a vitória em casa. Já o Santos vem de 2 jogos sem perder no Brasileirão, mas chega pressionado após a derrota por 3-0 para o Palmeiras na Copa do Brasil. A expectativa é que o Neymar jogue pelo Santos e o Memphis pelo Corinthians. E vale lembrar que o Yuri Alberto não vai jogar devido a uma lesão. E para sentir esse clima de perto, eu vou aproveitar que a Nayara e o Rafael estão aqui comigo. Boa tarde, Nayara. Boa tarde, Rafael.
2: Boa tarde.
1: Gente, é a primeira vez de vocês aqui no estádio?
2: Sim, é a minha primeira vez.
3: A minha segunda vez que eu venho.
1: E qual que é a expectativa de vocês para o jogo de hoje?
2: Ganhar, sair daqui vitoriosa. Eu quero ganhar, sair daqui arrepiada. Sentir a emoção.
3: Já vai ganhar e vai ser uns 3-0 Corinthians. Vai, Corinthians, caralho!
1: Obrigada, gente! Melissa Rafaela, da Neoquímica Arena, para Gabriela Santos, no estúdio da Rádio TV, da Rádio Cultura Brasil.
0: Obrigada, Melissa. Daqui a pouco, depois do intervalo, a comemoração continua aqui no chat MPB com uma reportagem especial que relembra grandes nomes que já passaram pelos nossos microfones ao longo desses 300 programas. Agora vamos com música. Fique com Negra Li, Elião e Racionais MCs.

0: Você ouviu com Charlie Brown Jr., Céu Azul, de Alexandre Magno Abrão e Thiago Rafael Castanho. Antes, com Negra Lee, Racionais MCs e Elhão, deles, Periferia, com sample de Fim de Semana no Parque.
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0: Seguimos com informação aqui na Rádio Cultura Brasil. Agora as notícias com Luiz Brito.
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3: Presidente dos Estados Unidos, Donald Trump, disse neste domingo que o petróleo da Venezuela será usado para reabastecer a reserva estratégica. A quantidade de petróleo foi drasticamente reduzida nos últimos anos em resposta ao cenário global e aos altos preços dos combustíveis. Trump afirmou em uma publicação nas redes sociais que o processo de atingir a altura máxima do poço começará em breve, descrevendo o petróleo venezuelano como um presente da Venezuela para o povo dos Estados Unidos. O líder supremo do Irã, Mojtaba Khamenei, fez apelo para as nações do Golfo Pérsico se unirem contra os Estados Unidos e Israel. O líder do país afirmou que a aliança americana-israelense não é um inimigo somente do Irã, mas de toda a região. O depoimento vem em um momento que os conflitos no Oriente Médio completaram 8 meses. Um grupo de 20 nadadores foi resgatado pelo Corpo de Bombeiros após tentar efetuar uma travessia no mar da Barra da Tijuca, zona oeste do Rio de Janeiro. O objetivo da equipe era chegar em um agrupamento de ilhas localizadas aproximadamente 2.500 quilômetros de distância da praia. As vítimas tinham entre 20 e 67 anos e nenhuma ajuda médica foi necessária.
0: O Chat MPB volta depois do intervalo. 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
3: Estamos de volta com o Chat MPB. Seguimos com a banda 365.

0: Você ouviu com a banda 365 São Paulo, de Finho e Ari Baltazar. Depois de percorrer diferentes pontos aqui em São Paulo, chegamos à última parte desta edição especial de número 300. Ao longo dessa trajetória, o programa abriu espaço para a música, a cultura e muitas outras histórias que ajudaram a contar a diversidade da produção artística brasileira. E nesses 300 programas, muitos nomes importantes já passaram pelos microfones do Chat MPB. Para celebrar este momento, o repórter Luiz Brito preparou uma reportagem especial que relembra algumas das entrevistas e dos convidados que marcaram a história do programa.
1: Antes dos discos, dos palcos e do encontro com o público, existe um primeiro contato. Uma música ouvida em casa, um instrumento, uma lembrança de infância. Para muitos artistas, é difícil até determinar quando a música deixou de fazer parte da vida para se transformar em um caminho. Com Roberta Campos, essa descoberta aconteceu ainda criança, diante de um violão.
2: Eu sempre gostei, na verdade, muito de música, mas a minha arte foi despertada quando eu vi meu tio tocar violão e tocar. E eu tinha uns 4, 5 anos de idade, lembro que senti uma coisa que me invadia,

0: que era muito forte, aquela vontade de tocar o instrumento também. Então, eu acho que antes de sentir artista, o sentir a música foi a coisa mais importante que me aconteceu, assim, sentir a música dentro de mim.
1: Com o tempo, aquilo que começa como descoberta pode se transformar em profissão. Mas nem sempre a escolha entre seguir ou não uma carreira artística é percebida exatamente como uma escolha. Filho de Elis Regina e César Camargo Mariano, Pedro Mariano cresceu cercado pela música. Só depois percebeu que, para ele, ela já fazia parte dos planos desde o início.
2: Eu fui me descobrindo cantor como vocação durante este processo, mas até então eu queria ser músico, queria. Então, assim, a música nunca foi uma opção, ela era um plano o tempo todo, não era uma opção.
1: Para a Sucena, por outro lado, houve um momento em que foi preciso escolher.
3: Tava fazendo francês já para ir ou para Sorbonne ou para Coimbra para o intercâmbio. Mas não rolou. Não rolou porque a música falou assim: sou eu, música ou a história? Falei, então vamos de música. Então a gente decidiu ir para música e graças a Deus estou aqui até hoje vivendo da música, com a música e para a música.
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1: Escolher a música, no entanto, não significa seguir por um caminho sem pausas, dúvidas ou mudanças de direção. Ao longo das entrevistas do Chat MPB, diferentes artistas também falaram sobre os momentos em que foi preciso repensar a própria trajetória. Mariana Volker chegou a se afastar dos palcos e buscar outros caminhos, até perceber que algumas escolhas insistem em encontrar a gente outra vez.
5: E aí a vida, ela te chama de volta, assim, acho que a arte te chama de volta, na verdade. Porque quando você tem que fazer isso, como uma coisa, um caminho teu, que você tem, não tem como fugir, ela te chama de volta. Então, aí começou com a vontade de compor, começou muito pela vontade de compor, inclusive. Aí me chamaram pra fazer uma trilha, eu fui, né? E aí quando eu vi, eu falei, cara, realmente não tem como, eu vou precisar voltar a, enfim, voltar pros palcos.
1: E os caminhos da arte também podem se encontrar. Ator e músico Ravel Andrade contou ao Chat MPB como os personagens que interpretou ao longo da carreira ultrapassaram as telas e os palcos e passaram a fazer parte do próprio processo de amadurecimento.
6: Então a gente está sempre aprendendo, os personagens eles estão sempre nos ensinando, nos inspirando, e é por isso que eu amo essa profissão também, porque não é só uma questão de dinheiro, fama, nada disso, né? É uma questão de aprendizado mesmo, né? De amadurecimento.
1: Para outros artistas que passaram pelo programa, essa relação parece ainda mais difícil de separar da própria vida. Filha de Jair Rodrigues e criada em uma família cercada pela música, Luciana Mello encontrou no pai uma maneira simples e bem-humorada de explicar essa ligação.
7: Eu acho que o primeiro lugar é gostar do que faz, né? Isso eu amo que eu faço, mesmo, de verdade. Jairzão, uma vez a gente perguntou pra ele assim, pô, Jairzão, ele tava meio bravo com o negócio lá que tinha acontecido. Aí a gente falou assim pra ele, pai, se o senhor não fosse artista, o que você ia fazer? Aí ele falou, eu tenta... ele tava, ele bravo, assim, eu tentaria ser. Então, assim, é exatamente isso que define a gente, porque é tão forte que a gente não consegue pensar em mais nada.
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1: Histórias como essas ajudaram a construir as 300 edições do Chat MPB. Ao longo desses quase 3 anos de programa, as entrevistas abriram espaço não apenas para lançamentos e novos projetos, mas também para memórias, escolhas e experiências que ajudam a entender quem está por trás das obras. E ao reunir artistas de diferentes gerações, linguagens e estilos, essas conversas também revelam a diversidade que faz parte da própria cultura brasileira, uma mistura que a Sucena reconhece como característica da nossa música.
3: Você vai escutar um disco da Gal, do Caetano, do Gil, é muito comum você ouvir essa citação de gêneros, que respeitam tanto a música do mundo quanto a música brasileira, porque assim, se a gente vai fazer rock, a gente traz o rock, mas engole a brasileira e mostra a nossa brasilidade no rock, ou no jazz, ou no reggae.
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1: Mas uma trajetória artística não se constrói apenas de quem está no centro das atenções. Do outro lado, existe uma relação que apareceu repetidas vezes nas conversas do Chat MPB. O encontro com o público. Para Cláudio Lins, essa troca transforma a própria experiência de estar no palco.
9: A reação do público é algo que me emociona muito. Sabendo que a gente está emocionando eles, E aí isso volta pra gente também, né? Tanto que a gente sabe que os nossos melhores espetáculos são quando a gente tem um público que está reagindo muito, que está muito participativo, e isso vai nos alimentando, isso vai nos alimentando em cena, e isso é realmente delicioso.
1: E essa relação nem sempre termina quando as luzes do palco se apagam. Depois de lançada, uma canção pode encontrar novos significados, alcançar pessoas que o próprio artista jamais imaginou e, de certa forma, ganhar uma história independente de quem a criou. Foi o que aconteceu com A Noite, de Thier.
10: A Noite é uma música que tem vida própria, né? E ela foi para outros cantos de um jeito que eu nunca imaginei que ela iria. E ela, de fato, tem a vida dela. Eu tenho a minha, ela tem a dela. Então, assim, eu acho maravilhoso as pessoas, tanto assim, às vezes tem senhorinhas e crianças. Às vezes, uma vez eu vi até um caminhoneiro na porta de casa cantando A Noite. Então é maravilhoso ver como a música, ela não tem fronteiras mesmo, e ela pode atingir os corações diversos.

0: Em alguns casos, esse alcance atravessa até idiomas e distâncias. Foi o que Rodrigo Alarcón percebeu ao levar seu trabalho para fora do Brasil e encontrar em outro continente pessoas que já conheciam suas canções.
1: Teve gente que foi da França, tinha uma menina que era italiana, morava na França e foi pro show em Londres. Tem gente que foi de Winnipeg, no Canadá, para assistir. Teve uma menina da Ucrânia que veio falar para mim que estava aprendendo português e que minhas músicas ajudavam muito ela. Então é muito surreal, assim, você perceber que a música ela não tem fronteira. É, as fronteiras são imaginadas pelos seres humanos e a gente vai ultrapassando. A música é muito maior do que o artista, né? A obra é muito maior, porque ela chega antes, mas ela vai abrindo essas portas para mim.
0: Se a música cria essas pontes, o rádio também faz parte desse encontro. Ao longo de 300 edições, o Chat MPB abriu seus microfones para artistas em diferentes momentos da carreira, divulgando novos trabalhos e criando um espaço de conversa entre quem produz e quem escuta a música brasileira. Uma importância que o próprio Rodrigo resumiu durante sua passagem pelo programa.
1: Ter um espaço numa rádio para tocar minhas músicas é tudo que um artista sonha.
2: O problema...

0: Ao longo dessas 300 edições, o Chat MPB também acompanhou novos artistas, projetos e gerações que seguem encontrando suas próprias maneiras de criar. E para quem ainda tem tanta história pela frente, talvez não ter todas as respostas também faça parte do caminho. Para a banda O Grilo, manter a curiosidade é justamente uma forma de continuar em movimento.
1: Eu acho que a gente tinha e ainda tem, né, essa sensação de que é muito bom não saber de nada, assim. Eu acho que você tá sempre aberto ao novo, você ser curioso, você não ser muito cristalizado nas suas ideias, assim, entender que o mundo muda e sempre vai mudar e tá tudo bem.
0: Entre tantas histórias reunidas pelo Chat MPB, as respostas mudam, assim como mudam as gerações, os estilos e as experiências de cada artista. Mas uma pergunta atravessa muitas dessas conversas. Depois de uma vida construída entre canções, palcos e encontros, o que a música representa para quem faz dela o próprio caminho? Para Zizi Posse, a resposta passa pela forma mais profunda de conexão.
2: E a música é a minha conexão mais pura com Deus, né? Com o mais sublime, com o melhor de mim. E é o instrumento através do qual eu me conecto com muita gente por esse mundo afora. Eu acho que a música entende de mim mais do que eu entendo dela.
0: Ao longo de 300 edições, foram justamente essas diferentes formas de sentir, criar e viver a arte que encontraram espaço no Chat MPB. Histórias de quem descobriu cedo uma vocação, de quem precisou escolher um caminho ou reencontrá-lo, de artistas que atravessaram gerações e de novos nomes que seguem ajudando a transformar a cultura brasileira. Em cada conversa, mais do que apresentar álbuns, livros, shows e projetos, nós buscamos conhecer as pessoas e as histórias que existem por trás de tudo isso. E essa trajetória também foi construída por muitas outras vozes. Artistas, entrevistados, apresentadores, repórteres, produtores e todos aqueles que, do outro lado do rádio, acompanharam o programa ao longo desses 3 anos. A edição de número 300 celebra uma história feita de encontros e, principalmente, da vontade de continuar abrindo espaço para a cultura brasileira, para lembrar o que já foi feito, acompanhar o que está sendo criado agora e descobrir as histórias que ainda estão por vir. Luiz Brito para o Chat MPB.
2: Eu agradeço a você, ao nosso chat e a todo mundo que está nos ouvindo agora e que o seu programa também tenha longa vida. Um beijo enorme. Fiquem com Deus.
0: Luiz Brito para o Chat MPB.

0: E essa foi a reportagem especial preparada pelo repórter Luiz Brito para celebrar as 300 edições do Chat MPB. Na Rádio Cultura Brasil, no momento 30 graus aqui na Água Branca, em São Paulo, 2 horas e 37 minutos.
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0: A partir de agora, as informações do trânsito na capital paulista e nas principais rodovias do estado com Isabela Garcia. Boa tarde, Isabela.
2: Boa tarde, Gabi. No momento, temos 127 quilômetros de congestionamento na capital paulista, com destaque para a região leste, com 45 quilômetros de lentidão. Entre as principais estradas, a Rodovia dos Imigrantes está com trecho congestionado entre os quilômetros 65 e 48 no sentido São Paulo, devido ao excesso de veículos. Já a Rodovia Anchieta está com tráfego lento entre os quilômetros 31 e 40 no sentido litoral, por conta da Operação Comboio. Ainda na Rodovia Anchieta, há congestionamento na extensão dos quilômetros 59 e 47 no sentido São Paulo, devido ao alto número de veículos. O motorista que estiver na rodovia Padre Manuel da Nóbrega também encontra congestionamento entre os quilômetros 278 e 271 no sentido São Paulo, em razão do excesso de veículos.
0: Obrigada, Isabela. O Chat MPB agora faz uma rápida pausa. E na volta do intervalo, vamos com João Malandrin novamente.
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10: O Chat MPB está de volta com Titãs.

0: Você ouviu com Raul Seixas, Cowboy Fora da Lei, dele e de Cláudio Roberto. Antes, com Titãs, São Paulo 3, de Sérgio Brito e Haroldo de Campos. Ao longo da trajetória do Chat MPB, muitos convidados passaram pelos nossos microfones. Mas essa história também foi construída por quem sempre esteve e continua estando nos bastidores do programa a cada final de semana. Por isso, nosso apresentador João Malandrin conversou com o sonoplasta Doni Parucci e com os professores Fábio Cardoso e Patrícia Paixão, que fazem parte dessa história.
1: Professora Patrícia, você acompanhou o Chat MPB de perto durante esse período. Como que foi para você essa experiência de coordenar o projeto e acompanhar o crescimento dos alunos?
2: Bem, foi um desafio grande, porque eu comecei no programa com uma equipe nova também, né? Havia dois estudantes que já estavam lá, mas todos os outros estavam entrando comigo. Então a gente passou por um período inicial de alinhar, né, todos que estavam na equipe para o programa, para o formato do programa. Também abraçamos o desafio de trazer novos quadros, de aumentar a carga de reportagem do programa, né? E tudo isso com uma equipe que estava majoritariamente começando, né? E só tinha dois alunos que já estavam na equipe anterior. Então foi bem desafiador, mas a gente foi aos poucos alinhando, fomos conseguindo colocar em prática as ideias que essa nova equipe trouxe de quadros, de reportagem. E foi um período muito bom. Eu vi, consegui ver os alunos que estavam entrando crescendo, né? Já se sentindo à vontade com a programação que a gente tinha proposto. Houve uma interação boa entre os alunos que estavam ingressando com os que já estavam no programa e comigo. E a gente realmente formou uma grande família nesse período, né? A gente fez coisas muito legais. Eu destacaria como a principal a série de reportagens especiais que nós fizemos sobre violência, que inclusive ficou entre as finalistas do Prêmio Expo Com Sudeste, entre os cinco melhores projetos de extensão de toda a região sudeste do país. Então é uma prova, assim, de que deu muito certo a nossa sintonia.
1: E agora, professor Fábio, agora que você está assumindo a coordenação do Chat MPB, o que você espera dessa nova fase do projeto?
3: Bom, João, o desafio é muito grande e ao mesmo tempo muito interessante, que é manter o nível de um programa que já está consolidado, com reportagens, com atrações musicais e com o desenvolvimento dos alunos que têm de estar à altura de um programa que é fruto da parceria da Rádio Cultura com a Universidade Mackenzie. Então, a expectativa não poderia ser mais alta e também exatamente por isso que o trabalho é interessante, foi por isso que eu topei aceitar o convite que a professora Patrícia me fez no final de junho a esse respeito.
1: E Doni, você está nos bastidores ajudando a transformar as matérias que produzimos no produto final que vai para a rádio. Como que é para você fazer parte do Chat MPB e acompanhar de perto esse processo?
4: Primeiro que o convite, assim, me surpreendeu na época, né? E eu não tinha ainda noção do tamanho do projeto. E quando me apresentaram, assim, foi um baque bem legal, positivo, né? E em relação à produção, né, que a gente fica lá por trás editando e tudo mais, é assim, eu crio sempre uma expectativa porque eu fico curioso para ver o que vai vir de matéria, porque eu sempre procuro pesquisar antes. Tem matéria que você está fazendo que você acaba se envolvendo com a matéria, né? Como a matéria sobre música e como manifestação social, né? Que eu fiz, eu acho que é a matéria do Brito. E a matéria sobre violência mesmo que a gente fez, que foi um negócio assim que você está ali montando, você vai dando um corpo, uma paisagem sonora para aquilo. E quando você vê, você está entregando para pessoas que estão na sua casa, por exemplo, minha esposa mesmo ouvir e falar, ouve isso aqui. Entendeu? O texto agora todo montado vai pro ar. Entendeu? Ver o que que você sente, o que que isso te impacta, né? E é isso que a gente tem que se preocupar, né? Como você vai transformar isso num texto, numa matéria que, né, cause impacto e, assim, a gente acaba até se emocionando com o produto final.
1: Professora Patrícia, você agora como ex-coordenadora do projeto, teve alguma história ou algum momento que você viveu com a equipe do Chat MPB que ficou especialmente marcado na sua memória?
2: Ah, teve várias, mas eu acho que talvez um dos dias mais desafiadores, que acho que foi inclusive com a sua equipe, João, foi quando teve a morte do Hermeto Pascoal, porque foi no sábado, né, no dia do programa ao vivo, eu estava lá, coincidentemente, né? Eu não ia todos os finais de semana, mas ia vários e estava lá nesse dia. E é um baita nome, então tinha que ser uma baita cobertura, ainda mais, né, Rádio Cultura. E a gente correu muito para entregar, assim, uma cobertura à altura da emissora, né? Então, fomos falar com o filho, né, do Hermeto, conversamos com outras pessoas que conhecem, né, toda a genialidade dele para poder passar isso para o ouvinte, né? E sempre buscando informações também no Hard News do que estava acontecendo, né? Local do velório, horário e repercussão, né? O que outros artistas estavam falando sobre ele, que a gente precisava trazer isso também para o noticiário. Então, foi um dia assim que foi muito gostoso. Eu fiquei emocionada, apesar de ter também ficado com esse frio na barriga, mas eu voltei na época que eu trabalhava em redação, né? Eu já tenho bons anos que eu leciono e não estou mais trabalhando como jornalista em redação, mas nesse dia foi gostoso porque eu lembrei da época que eu estava em redação e eu saí de lá com a mesma sensação que eu tinha quando eu estava em redação Hard News, né? Que era, estou morta, mas estou muito feliz porque eu sei que eu estou participando de um momento histórico do jornalismo. Então, foi um dia inesquecível.
1: E agora, professor Fábio, você como o atual coordenador do projeto, o que você gostaria de trazer ou desenvolver com os alunos ao longo desse período à frente do Chat MPB?
3: Acho que o principal desafio, do ponto de vista da formação dos alunos, é fazê-los compreender efetivamente como é que uma reportagem se constrói e como é que a gente estabelece hierarquia das informações que são mais relevantes, das que são menos relevantes. E isso é um trabalho cotidiano, é um trabalho que você faz acompanhando os alunos, os, na verdade, profissionais no dia que estão trabalhando, porque todo sábado e todo domingo a gente tem que estabelecer, você sabe bem disso, as notícias que vão para os boletins. Então, destacar isso num primeiro momento já é muito desafiador e fazer compreender como é que a gente encaixa essas histórias ou essas matérias numa programação que já está mais ou menos selecionada previamente. Então, acho que esse é o principal desafio.
1: E, Doni, para encerrar, você já passou por muitas matérias e situações com a gente. Tem alguma história, matéria, um momento da equipe que marcou você com algum carinho e você lembra?
4: Ah, assim, são equipes e equipes, né? Quantos alunos já passaram por aqui, né? Assim, o que eu posso falar é da satisfação de estar com vocês, né? Porque, assim, é claro que a gente são diferentes gerações, né? E isso, e vocês acabam trazendo coisas pra gente que a gente não conhece, né? Porque vocês estão num outro cenário, né? Da idade de vocês que a gente já passou lá atrás. E isso é escola, pelo menos para mim eu vejo isso como escola, como uma oportunidade, entendeu? De entender até de linguagens, de manifestações culturais que eu não estou consumindo, que eu acabo sabendo por intermédio das matérias de vocês. E eu acho isso muito legal, cara, porque eu vou me atualizando também.
0: E depois de uma tarde em que a gente percorreu diferentes pontos aqui de São Paulo, chegou a hora de voltar pela última vez em quem sempre esteve acompanhando tudo isso de perto. João Malandrinho, foram 3 horas muito especiais para o Chat MPB. E hoje, de um jeito diferente também para você. Conta pra gente como foi viver essa edição de número 300 diretamente das ruas de São Paulo.
5: Olha, Gabi, foram realmente 3 horas muito especiais. Eu acho que o mais legal de comemorar o programa 300 dessa forma foi justamente poder sair do estúdio e levar o Chat MPB para a rua para encontrar pessoas e conhecer um pouco mais os lugares que fazem parte da cultura e da história de São Paulo. Hoje, a gente passou por diferentes pontos da cidade, conversou com pessoas e, é claro, falou sobre muita música e cultura. Mas, para mim, essa edição também tem um significado muito especial, porque o Chat MPB é o programa feito por pessoas. São estudantes, professores, profissionais da Rádio Cultura Brasil, entrevistados e tantos outros que ajudaram a construir essa história ao longo de 300 edições. Estar aqui hoje, participando dessa comemoração, é uma responsabilidade e, ao mesmo tempo, uma alegria enorme. A gente percebe que esses 300 programas não são apenas um número. São 300 momentos de jornalismo, de música, de cultura, de história que chegaram aos ouvintes. Então, eu queria aproveitar esse último link para agradecer a todo mundo que já passou pelo Chat MPB e, principalmente, para quem continua fazendo esse programa acontecer todos os fins de semana. Foi muito bom comemorar esses 300 programas dessa maneira. Volto com você, Gabi, e parabéns para todo mundo que faz parte desses 300 programas.
0: Obrigada, João. E assim a gente chega ao fim de uma edição muito especial do Chat MPB. Hoje o programa chegou à marca de 300 edições. Uma história construída por muitas pessoas que passaram pelos estúdios da Cultura Brasil e pelas diferentes equipes de estudantes e profissionais que ajudaram a colocar o Chat MPB no ar ao longo desta trajetória. Eu sou a Gabriela Santos e comigo na produção e no estúdio estiveram Luiz Brito, Ana Júlia Doime e João Sgrotti. E dividindo a apresentação comigo diretamente das ruas de São Paulo, esteve também João Malandrin. Os trabalhos técnicos foram de Isabela Garcia. A sonoplastia de Doni Paruti, Rafael Oliveira e Emerson Canoa. A revisão de roteiro de Marcelo Dias e a coordenação acadêmica dos professores Fábio Cardoso e Daniel de Tomás. Na supervisão esteve Alexandre Tondela e o apoio técnico foi de Roberto Rocha. Nosso agradecimento também a todos os repórteres que estiveram espalhados pela cidade nesta edição. A quem participou da nossa programação e principalmente a você que acompanha o Chat MPB e faz parte dessa história. Foram 300 edições até aqui e que venham muitas outras. Muito obrigada pela sua audiência e pela sua companhia nessas 3 horas de programa. Agora você continua na Rádio Cultura Brasil com Alexandre Ingrevalo e o Estúdio 77. Uma ótima semana para você e até o próximo Chat MPB.
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20: 15 horas.
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23: Olá, muito boa tarde para você ligado aqui na Rádio Cultura Brasil. Eu sou o Alexandre Ingrevalo e está começando o nosso Estúdio 77.

Aqui no Estúdio 77, pela Rádio Cultura Brasil, ouvimos Simone, música de Adriana Calcanhoto e Dé Palmeira, Certas Noites. E também, aqui nesse bloco, Gal Costa, de Caetano Veloso, Meu Bem, Meu Mal. Seguindo agora com a própria Adriana Calcanhoto.

0: Nando Reis, dele, dessa vez. Antes ouvimos Adriana Calcanhoto, música de Antônio Cícero e Paulo Machado, Maresia.
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Ouvimos aqui no Estúdio 77 Lobão, dele mesmo, Decadence avec Elegance. Antes, Os Paralamas do Sucesso, composição de Herbert Viana, Ska. O próximo bloco começa com Rita Lee.

0: As frenéticas de Rita Lee, Roberto de Carvalho e Nelson Motta, Perigosa. Antes, Rita Lee, Roberto de Carvalho e Gui Borato, parceria da Rita com o Roberto, Change. Vamos a um rápido intervalo, Estúdio 77 volta daqui a pouco.
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6: Eu sou o Alexandre Ingrevalo e esse é o Estúdio 77, de volta aqui pela Rádio Cultura Brasil. Fique com a gente.

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Ouvimos Gilberto Gil, Gabriel Gabriel e a Orquestra de Sopros Proarte, relendo o clássico do Gil, Domingo no Parque, antes Caetano Veloso, dele mesmo, Tropicália. O Estúdio 77 continua agora com Bruno Moraes relendo um tema de Alvaiade.

Essa foi a banda Skank na música de Samuel Rosa e Chico Amaral, Pacato Cidadão. Antes, ouvimos Bruno Moraes, de Alvaiade, O Mundo é Assim. O Estúdio 77 continua aqui pela Cultura com Paulinho Mosca.

0: Lulu Santos, dele A Cura. Antes, ouvimos Paulinho Mosca, na versão que ele, Mosca, fez para a composição original de Jorge Drexler, A Idade do Céu. Vamos a um rápido intervalo. Estúdio 77 volta daqui a pouco.
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2: 16 horas.
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5: Eu sou o Alexandre Ingrevalo e esse é o Estúdio 77, de volta aqui pela Rádio Cultura Brasil. Fique com a gente.

Duas composições de Milton Nascimento nesse bloco aqui do Estúdio 77 pela Cultura. Com Elis Regina ouvimos Morro Velho e antes com o próprio Milton, o Rouxinol. Agora tem Maria Bethânia numa composição de Adriana Calcanhoto.

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Marisa Monte, Laurie Anderson, parceria da Marisa com Nando Reis. Enquanto isso, antes nós ouvimos Gal Costa na música de Ana Carolina e o Totonho Villeroy, Ruas de Outono, também nesse bloco Maria Bethânia, de Adriana Calcanhoto, Depois de Ter Você. Agora aqui no Estúdio 77 tem a própria Ana Carolina.

0: Titãs, com participação nos vocais de Rita Lee, música de Arnaldo Antunes, Marcelo Fromer e Tony Bellotto, Televisão. Também nesse bloco ouvimos Ana Carolina, composição de Totonho Villeroy, Garganta. Vamos a um rápido intervalo, Estúdio 77 volta daqui a pouco.
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1: Eu sou o Alexandre Ingrevalo e esse é o Estúdio 77, de volta aqui pela Rádio Cultura Brasil. Fique com a gente.

0: Notícia.
1: Canções da Arca de Noé, projeto de Toquinho e Vinícius de Moraes. Ouvimos com Zeca Pagodinho o Pato, né, dessa releitura da Arca de Noé. O Pato, que é uma parceria do Toquinho Vinícius e Paulo Soledad. E antes também, uma releitura da Arca de Noé, Ivete Sangalo, de Toquinho e Vinícius, A Galinha d'Angola. O Estúdio 77 continua agora com Dona Onete.

0: Chico César, dele mesmo, sem ganzar não é coco, antes Dona Onete, dela, Banzeiro.
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0: Ouvimos com a banda Secos e Molhados, música de João Ricardo e João Apolinário, Flores Astrais. Antes, aqui no Estúdio 77, eu trouxe Lenine, dele e Dudu Falcão, Paciência. E assim encerramos o Estúdio 77 de hoje, a trilha sonora da sua tarde aqui na Rádio Cultura Brasil. Eu sou o Alexandre Ingrevalo e agradeço pela sua companhia. Até a próxima.
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17: 17 horas.
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19: O som da sanfona de Dominguinhos atravessou o tempo e continua ecoando na música brasileira. No segundo episódio desta homenagem ao arquiteto do forró, o produtor cultural Paulinho Rosa disse que os sanfoneiros são os maiores responsáveis por levar adiante o legado do artista. O terceiro episódio agora é dedicado à enorme herança musical deixada por Dominguinhos. Sua obra segue viva para quem toca e para quem ouve. O programa traz entrevistas exclusivas com três grandes acordeonistas. O paulistano Cosme Vieira, que atuou no musical Dominguinhos, Isso Aqui Tá Bom Demais. Toninho Ferragutti, do interior de São Paulo, várias vezes indicado ao Grammy Latino. E o gaúcho Bebê Kramer, um dos principais nomes do instrumento na atualidade. Antes das entrevistas, música.

0: Pedras que Cantam, de Dominguinhos e Fausto Nilo, com Dominguinhos. Essa é Te Cuida Jacaré, composição de Dominguinhos, numa versão do projeto Tem Sanfona no Choro, com Marcelo Caldi e Bebê Kramer. Bebê Kramer falou com exclusividade para esta série. Nas palavras dele, a relação de fã com Dominguinhos começou ainda na infância. Filho do também acordeonista Alencar Rodrigues, ele teve contato com a música de Dominguinhos desde pequeno. A relação pessoal teve início nos anos 1990, quando se conheceram no Festival de Itajaí, em Santa Catarina.
1: Eu estava por ali como estudante, ali nas oficinas e tal, aprendendo com os grandes mestres que sempre frequentaram lá. E eu fiquei sabendo que ia ter um show do Dominguinhos, ele e o trio dele, né? Meu instrumento eu tinha deixado lá, num lugarzinho lá perto do camarim, e fui para a plateia assistir o show do Dominguinhos, né? E aí, lá no meio do show, ele parou o show e falou assim, olha, eu estou sabendo aí que tem um menino aí que está tocando muito bem, eu estou ouvindo falar muito bem dele, daquele jeitão dele, né? E eu digo, nossa, será que ele tá falando de mim? E eu comecei a tremer, né? Aí ele, eles chamam ele de bebê. E o bebê tá aí, nossa, quase tive um infarto, né? E o bebê tá aí, tá com a sanfona aí, vem aqui pro palco e tal. Então essa foi a maneira que eu conheci ele. E aí eu saí correndo, me quebrando lá para trás do palco para pegar o instrumento para ir pro palco tocar com ele. E ali, naquele momento, eu já percebi o tamanho da generosidade dele, né? Da maneira como ele tratava os músicos mais jovens, essa coisa de abraçar mesmo, porque além de ele me colocar em cima do palco, em cena aberta, lá no show dele, aquela coisa, e eu meio me tremendo tudo, o que vamos tocar, o que a gente vai fazer, e ele, pronto, faça uma música sua, da sua região, eu sei que você é gaúcho, faça uma música sua e tal, e é uma coisa que você gosta de tocar, que a gente vai tocar junto. Daí eu puxei uma música gaúcha lá e ele tocou comigo, sabe? Então, assim, foi uma demonstração muito carinhosa de generosidade e, assim, me colocou numa situação muito confortável e eu fiquei completamente apaixonado por ele nesse dia, né? E o mesmo produtor que fez durante muitos anos, fez esse festival de Itajaí, ele começou a fazer umas edições do Encontro Brasileiro do Acordeon. E aí, nesses encontros, nessas viagens, eu acabei realmente ficando muito amigo do Dominguinhos. E eu escutava cada palavra que ele falava com muita atenção. Essa relação ficou tão linda que quando chegava fim de ano, ele não ligava para mim para dar felizes ano novo. Ele ligava para o meu pai, né? Com amigo da minha família e tal. Ô, senhor Alencar, feliz ano novo, feliz Natal, não sei o que, não sei o que. Sabe, uma figura muito atenciosa, muito maravilhosa mesmo, que deixa muita saudade.

0: Dominguinhos interpretou Dele e Anastácia, Desilusão. Bebê Kramer vem da Escola Gaúcha do Acordeon. Essa escola contrasta em alguns aspectos a maneira de tocar um instrumento no Nordeste, mas com o tempo, ele passou a incorporar a suavidade de Dominguinhos em seus trabalhos.
1: A escola do acordeon gaúcho é uma escola muito enérgica, assim, né? Digamos assim, o músico gaúcho ele tem muita técnica, muita rapidez e uma maneira forte de tocar e abre o fole e é super performático, né? Aquela coisa. Tanto que o acordeonista gaúcho, ele, num conjunto de baile, por exemplo, ele não é o cantor não é a figura principal, digamos assim, do conjunto, do grupo. É sempre o gaiteiro, como a gente diz lá no sul, né? Então venho dessa escola que o gaiteiro é um showman assim no palco e abre o fole pra caramba e dança e faz essa coisa performática. Mas o que mais me chamou atenção na música do Dominguinhos, exatamente o oposto disso, que seria a doçura como ele toca, né? Como ele tocava, né? Como ele compunha, como ele cantava, como ele tratava a música, né? Ele chegava num show dele, pegava o instrumento e saía tocando normalmente, sem estar aquecido, ia tocando e ia fazendo carinho na música, era isso que eu sentia, entende? Ele não saía já assim, bom, eu preciso fazer um espetáculo aqui porque as pessoas estão me esperando para o meu grande espetáculo. Não, ele ia chegando de mansinho, ia falando com o público, oh, estamos aí, não sei o quê, falando mansinho, ia tocando, ia aquecendo, e ia esperando a música chegar, sabe? E não saía correndo atrás da música, sabe? Então eu comecei, em uma certa fase da minha vida, a mesclar isso, né? Quer dizer, eu nunca vou abandonar essas minhas raízes todas que eu tenho, até porque isso, mesmo que eu quisesse abandonar, não tem como, né? Porque é uma coisa que está dentro de mim e faz parte do meu DNA. Mas eu busco muito, hoje em dia, nas minhas composições, na minha maneira de tocar, muitas vezes, essa doçura. E esse cuidado com a música, esse amor que ele tem e esse respeito com a música, né? Que encantou o Brasil, encantou o mundo, né? Até hoje todo mundo canta de braços abertos as músicas dele, todo mundo se abraça, todo mundo fica feliz, todo mundo chora, todo mundo quer dançar, sabe? Então, eu acho que esse é o maior legado que ele deixou para mim, assim.
0: Bebê Kramer fez uma música em homenagem a Dominguinhos que brinca justamente com as diferenças dos estilos, gaúcho e nordestino.
1: Ele tinha umas músicas, ele fazia, eram uns choros, né? Porque choro tem bastante nota, né? Aquela coisa que é uma música instrumental, genuinamente brasileira, que tem bastante nota. E ele compunha esses choros, só que fazia em ritmo de forró. Ele falava, eu acho que fica mais gostosinho tocar em forró, né? E realmente inventou uma escola maravilhosa de se tocar choro com ritmo de forró. E eu peguei isso, essa música também, Dominguinhos de Bombacha, ela é uma música também que tem, ela é uma espécie de um choro, assim, que tem bastante nota e tal. E eu resolvi trazer isso pro ritmo gaúcho, que é uma chamarrita, né? É quase uma milonga. E aí me lembrei, poxa, essa música, como se fosse um choro tocado com ritmo gaúcho, isso me lembra muito Dominguinhos. Então isso aqui me parece um Dominguinhos de Bombacha. Foi por aí a história dessa música. E as pessoas gostam dessa música. Ela tem uma coisa um pouco que traz um pouco de estética do frio do sul, mas quando entra para um refrão, ela abre os braços também e vira um pouco Dominguinhos, né? Então, Dominguinhos de Bombacha.

0: Ouvimos com Bebê Kramer Quarteto, Dominguinhos de Bombacha, composição de Bebê Kramer. Ele que defende a valorização do legado de Dominguinhos, que considera um dos nomes mais importantes da história da música brasileira.
1: A gente não pode deixar nunca morrer a história, esse legado todo do Gonzagão, do Dominguinhos. Tem muitos outros músicos que estão chegando e trazendo essa escola. Eu quero dizer que cada vez mais a gente toque as músicas dele, fale dele nas entrevistas, nas músicas, estude a maneira dele tocar, porque aquilo ali é uma escola para o resto da vida, que é uma escola que abrange muitas coisas, né? O Dominguinhos, ele era um cara que transitou no meio do jazz, no meio da bossa nova, no meio do choro, no meio do forró, no meio do samba, e isso tudo com muita propriedade, sabe? E com muita personalidade também. Então, ele é uma figura muito importante para a música brasileira. Eu arrisco dizer que, assim, dos top five, dos mais importantes de toda a história da música brasileira, eu coloco, assim, na minha eleição aqui, no meu pódio, né? Eu coloco ele lá em cima. Quero, então, dizer para os que estão chegando, para a rapaziada que ainda está começando aí, ouça Dominguinhos, curta Dominguinhos, não ouça só ele tocar, ouça ele falar, ouça como ele refletia sobre a vida, sobre as pessoas, sobre o amor, sobre tudo.
0: Seguimos com Arrebol, de Dominguinhos e Anastácia, com a banda Mexe com Tudo.

0: Apresentamos Arrebol, de Dominguinhos e Anastácia, com a banda Mexe com Tudo, arranjo de Toninho Ferragutti.
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0: Ferragutti começou a ter contato com a obra de Dominguinhos na década de 1980. Nessa época, fez parte da banda de gafieira Mexe com Tudo, que tinha a música do artista presente no repertório.
2: Nessa banda que a gente tinha, eu acabei compondo essa música que levou esse nome Dominguinhos no Parque, né? E na gravação do meu primeiro CD lá atrás, o Sanfonema, que foi até um CD que foi indicado ao Grêmio, eu gravei essa música no CD e eu tive a honra de ter ele como participação especial nesse trabalho meu, né? Nesse CD, né? E daí também teve encontro de sanfoneiros aqui em São Paulo, eu fui lá tocar para ele. Eu já gravei, já regravei e continuo tocando ela ainda.

0: Dominguinhos no Parque, de Toninho Ferragutti, com ele e o próprio Dominguinhos, que fez essa participação especial no primeiro álbum solo de Ferragutti, Sanfonemas. A generosidade de Dominguinhos é um dos aspectos destacados por Ferragutti. Outro ponto é o domínio que ele tinha da sanfona, executando as harmonias mais complexas sem demonstrar nenhum esforço.
1: É uma pessoa muito querida, muito receptiva, muito generoso, né? Mas assim, bastante ciente do talento dele, da grandeza dele, né? Mas o que chama muita atenção nesse perfil do Dominguinhos, bom, primeiro que é uma sorte morar no Brasil, né? Nascer no Brasil e tocar acordeon e no Brasil ter um acordeonista como o Dominguinhos, né? Tudo que ele fazia parecia muito fácil, né? Parecia muito fácil, parecia já. Ele nunca mostrou dificuldade no jeito dele tocar, no jeito de desempenhar o instrumento, né? Sempre que ele tocava, já vinha uma música muito madura, né? Muito já sedimentada. Eu nunca vi ele usar um clichê musical ou alguma coisa que não fosse criação, né? Então, isso sempre me chamou a atenção, né? Tocando assim, sempre de maneira parecendo leve, né? Isso, na verdade, ele é uma escola, né? Ele é uma escola. É a escola da música nordestina, né? Isso me encantou muito e encanta até hoje.
0: Toninho, que também é professor, chama a atenção para o nível de excelência que Dominguinhos alcançou, mesmo sem uma base formal de estudo, apenas por meio da prática.
1: A sanfona do Dominguinhos propõe um jeito diferente de abordar, de você aprender um instrumento, né? O Dominguinhos, que eu saiba, ele não tinha leitura musical, né? Mas a dedicação dele ao instrumento era uma dedicação de concertista, né? Sempre aprendia, que eu vejo, na música, né? Dentro da música. Isso é uma grande opção de aprendizado, né? Desde que você toque sempre, né? Horas e horas tocando em forró. Chega em casa e tocava mais ainda, né? Acaba sendo uma escola, né? De não forçar, priorizar a música, né? Eu nunca, não, não vejo ele fazendo uma coisa virtuosa de forma gratuita, né? O virtuoso sempre estava sempre a serviço do músico, né? A serviço da música, né? Então isso sempre me chamou a atenção, que ele aprendeu música de um jeito e eu aprendi de outro, né? Eu aprendi tocando com meu pai, mas também aprendendo música, lendo, né? Fazendo leitura. E daí que é muito diferente de você já começar tocando, de vendo, né? Dessa transmissão direta. A outra pessoa passa diretamente para você, né? E você copia o que a outra faz e tenta repetir. E isso é uma outra forma de aprendizado. E sempre me impressionou isso. E eu tenho também com uma referência, né? Que você pode tocar uma coisa virtuosa, mas que vem primeiro é a música, né? E ele tinha uma leveza no tocar, né? Mas não se engane, né? Ali tinha muita força por trás daquilo ali, né? Eu espero que ele esteja num lugar bem bom, né? Espero que ele esteja no lugar, à altura da música dele, né? E tá.

0: Com Dominguinhos, ouvimos Retrato da Vida, dele e Djavan. Essa é a sanfona de Cosme Vieira na música Pra Seu Domingos, uma composição dele e de Isaac do Acordeon, em homenagem a Dominguinhos. Cosme é de uma família de músicos. O avô e o pai são sanfoneiros, o irmão mais velho toca violão. Cresceu em meio a ensaios. Aos 3 anos, acompanhava o pai tocando triângulo, mas acabou sendo fisgado pela sanfona. O forró sempre esteve presente em casa, com o Dominguinhos no repertório.
1: Tem uma cena que eu me recordo muito, assim, uma música chamada Costureira, do Dominguinhos, do álbum Aposta Certo. Ela tem uma introdução um pouquinho complicada, assim, musicalmente, e eu lembro que meu pai estava tentando tirar, assim, eu tinha mais ou menos uns 5, 6 anos, eu ouvindo ele tocar e ouvindo ele na fita ainda, ele voltava. Eu falei, pai, essa nota tá errada. Eu fui lá e mostrei pra ele, executei na mão dele, assim. Então, o Dominguinho sempre também teve presente nas músicas instrumentais aqui em casa, que meu pai sempre gostou de tocar. Todo sanfoneiro, na realidade, quando vai tocar, ele começa a aprender os instrumentais pra, em algum momento do show, assim, fazer um especial, né? Até o Dominguinho dizia que todo sanfoneiro tem que mostrar serviço. Então, a gente começa por esse caminho.

0: com Dominguinhos, dele Manduca, a costureira.
1: Dominguinhos, a primeira vez que eu vi ele pessoalmente foi no aniversário da rádio Pintando Sete, do programa Pintando Sete, Fatel Barbosa e Luiz Wilson. Meu pai tocou muitos anos com a Fatel, eles tinham aquela relação meio de compadres, assim. E minha mãe levou a gente, e o Dominguinhos ia tocar. E a gente ficava ali pelos corredores, brincando, jogando bola. E eu não sabia muito bem o que estava acontecendo, porque eu era muito novo. Mas falaram assim: ah, tá chegando o cara, tá chegando aí. A gente nunca sabe meio o que era, assim. Todo mundo sabia, mas a gente não tinha noção do Dominguinhos, né? Aí me botaram pra tocar, me esconderam atrás de uma porta e falaram: quando ele entrar, você toca. Toca Só Quero um Xodó, que é a música que eu tocava muito, assim, já tava no meu repertório. E a hora que ele entrou, eu comecei a tocar pra ele, ele ficou ali olhando e tal. E nisso foi nosso primeiro encontro. Aí teve o show dele, eu assisti, depois fui embora, mas aquilo ficou uma lembrança vaga naquele momento de criança, assim.
0: Esse encontro não seria o último entre Cosme Vieira e Dominguinhos. O próximo aconteceria anos depois e faria de Cosme um grande admirador e conhecedor da obra do mestre.
1: Aí passaram-se os anos, eu já com trio formado com meu irmão e com primo, a gente foi tocar no Festival de Itaúna, do FenFit, e o Dominguinhos ia tocar também. Isso eu já tinha 14 anos, já 3 para 14 anos, e o Dominguinhos ia tocar depois da gente. A gente ia tocar primeiro e ele ia tocar depois. E aí eu já tinha noção. Aí já pô, já, tá, já tava. Aí quando você sabe das coisas, você já começa a se tremer, né? Ficar todo ansioso. Eu queria ver ele de qualquer jeito, dar um abraço, falar alguma coisa aí. Ele tava por lá. Ele não foi passar o som nesse dia, porque geralmente ele andava com um sanfoneiro mais novo, assim, para fazer tudo que ele ficasse descansando para estar bem pro show. Nesse dia era o mestrinho. Eu cheguei lá, ainda falei com o mestrinho: mestrinho, cadê o Dominguinho? Não sei o que. Ele falou: ah, ele não vai vir não, só mais tarde. Beleza, aí fiquei por ali. A gente ia tocar umas 11 da noite e o Dominguinhos depois. 7 horas da noite eu já tava no camarim, doido para que ele chegasse já. Aí nada dele chegar, e chegou um momento que ele passou, assim. Aí me viu. Ficou me olhando tocar, eu começando a tocar. Ainda não tocava tantas coisas dele assim, mas eu toquei algumas coisas que eu tava ouvindo. E ele só perguntou, falou: como é seu nome? Eu falei: Cosme. Aí ele falou, balançou a cabeça e passou direto. Aí eu falei: tá bom, né? Tá, talvez não tenha gostado. Aí a gente tocou e depois muita gente nesse show. E era muito grande o salão. Aí eu sei que a gente tocou, eu já saí, ele subiu pro palco, começou o show. Eu dei a volta no meio do povo, tipo, pequenininho, tentando me enfiar por ali. Consegui chegar na frente do palco, bem na frente dele, o palco baixinho. Então eu percebi também que toda hora ele me olhava ali, estava me vendo tocar, e eu, pô, emocionadão. Até que chega um momento do show que ele me chama. Ele fala: quero chamar aqui o menino. Aí eu subi, toquei com ele, e essa foi a minha primeira experiência. Daí eu me apaixonei. Baixei todos os discos dele e me tranquei durante, tipo, 6 meses dentro de um quarto, 24 horas por dia, sem exagero. Tinha dia que eu não dormia, aprendendo, disco por disco.

0: Com Dominguinhos, você ouviu Carece de Explicação, composição dele e de Clodô Ferreira.
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0: Dominguinhos se tornou a maior referência de Cosme Vieira, que passou a se inspirar no seu modo de fazer música sem amarras.
2: O que eu mais vejo no Dominguinhos, assim, é deixar a música fluir, deixar não ter centro, não ter lado, não ter direcionamento. É o que tá rolando ali, ser livre para tocar, ser livre para improvisar, ser livre para acompanhar. E caso alguma coisa der errada, aquilo não é erro. Aquilo ali é uma coisa que você tá buscando um caminho que você ainda não conhece qual é e não sabe onde vai chegar, mas o Dominguinhos fazia isso como ninguém. De tocar os corações das pessoas com a simplicidade, com a sofisticação que ele também tinha, mas puro. Ele não estava preocupado com agradar, com nada. Ele só queria estar ali fazendo o que ele ama. Eu acho que isso, Dominguinhos, me deixou mais marcado em mim quando eu via tocar, quando eu escuto. Até hoje eu pego algumas gravações que eu escutei a vida toda, sempre tem, eu posso escutar 1 milhão de vezes. Se eu escutar 1 milhão e 1, vai ter uma coisinha ali que eu passou batido em algum momento que eu falo, caramba, como pode?
0: Além da generosidade de Dominguinhos, a versatilidade de sua sanfona é uma constante nas entrevistas desta série e foi reforçada também por Cosme Vieira.
2: Ele começou nisso, né, com forró lá, com Luiz Gonzaga, sendo aquele discípulo de Luiz Gonzaga, fiel, queria tocar tudo que fosse só forró. Até que chegou um certo tempo que o Pedro Sertanejo chamou ele para gravar, depois de muito tempo, forró, que ele estava tocando na noite, né? Muito bossa nova, música francesa que ele adorava tocar. Coisas diferentes, assim. Ele gostava muito de música americana, jazz. Ele adorava um sanfoneiro chamado Art Van Damme, Frank Marot. Contemporâneos, assim, da época, mas que eram influências para ele também. Assim como o Dominguinhos virou para ele depois, ele mesmo dizia. Mas o Dominguinhos transitou por tudo. Aí, por tocar na noite, ele tocava tudo da época. Ele começou a tocar com muita gente, tipo, os baianos, por exemplo. Gal, Caetano e Gil, ele era muito próximo, tocou em várias turnês deles, depois fez projetos com Quinteto Violado, com Nara Leão. Ele era um músico versátil demais, ele tocava tudo, gravou rock, tocou com todo mundo da música brasileira que posso imaginar. Até hoje, de vez em quando, aparece alguma coisa nas plataformas digitais que é nova que eu falo, caramba, não imaginava que o Dominguinhos tocava isso. Mas dele não dá pra duvidar nada.
0: Vamos ouvir duas músicas na sequência, Chegando de Mansinho e depois Além da Última Estrela.

0: Além da Última Estrela, de Dominguinhos e Fausto Nilo, na voz da baiana Maria Bethânia. Antes, Chegando de Mansinho, de Anastácia e Dominguinhos, com ele e Nara Leão. Dois exemplos das pontes que Dominguinhos construiu na música brasileira. Cosme Vieira interpretou Dominguinhos no teatro. Foi no musical Dominguinhos, Isso Aqui Tá Bom Demais, que estreou em 2022. Ele conta como foi a experiência.
1: Foi uma coisa maravilhosa, porque era um elenco praticamente formado só de músicos, né? A gente já começou a estranhar por aí. Que no começo eu achei assim, não será que vai, que é legal, mas o tema me atraiu, assim. Por ser Dominguinhos, eu topei na hora e foi realmente um processo muito bonito, assim, de muito estudo, de uma imersão da equipe. A gente saía dos ensaios assim, todo mundo chorando, emocionado com a história dele. Foi realmente um processo muito, muito bonito e engrandecedor, porque o teatro, para mim, foi uma primeira experiência que eu tive e amei. Você sai, você começa a ver arte também por um outro lado, né? E eu fiquei muito emocionado de estar fazendo e levando para alguns lugares. A gente rodou muito, fizemos diversas apresentações, mostrando Dominguinhos e ver todo o teatro lotado, vários lugares do país. E ver o amor que o Dominguinhos consegue passar ainda com sua música é transformador. Relatos de grandes amigos deles também, músicos, como Egberto Gismondi, essa galera mágica que a gente ama, indo lá e falando, pô, Dominguinhos, e o Dominguinhos? Eu sou muito curioso, eu gosto sempre de perguntar quando eu vejo essa galera assim. Eu gosto de Tony Horta, que eu perguntei também, que tocou com ele na época, que ele tocou com a Gal Costa. Nos anos 70, eu falo, e o Dominguinhos? Ah, o Dominguinhos era um amor, era um doce, um gênio musical. É unânime. Então foi uma experiência linda.
0: Para encerrar, Cosme Vieira interpreta Princesinha no Choro, do musical Dominguinhos, Isso Aqui Tá Bom Demais.

0: Princesinha no Choro, de Dominguinhos, com Cosme Vieira na sanfona. Trecho do musical Dominguinhos, Isso Aqui Tá Bom Demais. Texto de Silvia Gomes, direção de Gabriel Fontes Paiva e direção musical de Miriam Taubkin. Esse especial contou com entrevistas exclusivas dos acordeonistas Cosme Vieira, Bebê Kramer e Toninho Ferragutti. Supervisão, Eduardo Weber. Trabalhos técnicos, Fabiano Souza e Wagner Freitas. Na próxima edição, o legado de Dominguinhos, segundo a acordeonista Lucy Alves. Até lá!
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2: 18 horas.
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5: Olá, está começando mais um Reserva Musical aqui pela sua Rádio Cultura Brasil. Tem música que a gente conhece sem necessariamente lembrar de onde. E é justamente esse tipo de lembrança que o Reserva vai buscar hoje. Canções que fizeram parte da nossa vida, tocaram no rádio, apareceram em discos, novelas, mas que acabaram ficando um pouco esquecidas. E para começar, uma música que combina perfeitamente com essa ideia. Mistérios, do Boca Livre, foi composta por Joyce e Maurício Maestro e ganhou a interpretação do grupo. Boca Livre no Reserva Musical com Mistérios.

Sai Guarabira na Cultura Brasil, de Flávio Venturini e Guarabira Espanhola. Antes, de Maurício Maestro e Joyce, com o Boca Livre e também o Djavan, Mistérios. Chega por aqui, Fagner.

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Carlinhos Brown na Cultura Brasil, dele, A Namorada. Antes com Seu Jorge, de Edson Menezes e Alberto Paz, Deixa Isso Pra Lá. E o Fagner cantou Deslizes, de Michael Sullivan e Paulo Massadas. Vamos ouvir agora Zeca Baleiro aqui na sua Cultura Brasil.

0: Chico Buarque, dele, Garoto e Vinícius de Moraes, Gente Humilde. Antes teve Heavy Metal do Senhor, do Zeca Baleiro. A gente vai parar para um rápido intervalo. Daqui a pouquinho tem mais MPB para você aqui no Reserva Musical.
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1: Estamos de volta com Reserva Musical, trazendo sempre grandes sucessos da nossa MPB. Antes de estourar com Catedral, Zélia Duncan já tinha uma música que chamava a atenção das rádios. Nos Lençóis desse Reggae, foi uma das quatro faixas escolhidas para apresentar o álbum de Zélia, lançado em 1994. E depois ainda entrou na trilha de Confissões de Adolescente. Uma música que tem história e que merece ser lembrada. Zélia Duncan no Reserva Musical com Nos Lençóis desse Reggae.

Hélio Camali na Cultura Brasil, dele Pão e Poesia. Com Paulinho Mosca a gente tocou dele Billy Brandão O Último Dia e a Zélia Duncan abriu o bloco, música dela com Christian Oyens, Nos Lençóis desse Reggae. Você vai ouvir agora a Leila Pinheiro com Verde.

0: A Eller fechando nosso reserva de hoje. Música de Marisa Monte e Moraes Moreira, Palavras ao Vento. Antes, com Nana Caymmi, do Cristóvão Bastos e Aldir Blanc, ela cantou Resposta ao Tempo e abriu este último bloco a Leila Pinheiro, do Eduardo Gudim com J.C. Costa Neto, Verde. E assim a gente conclui o nosso reserva de hoje. A você que esteve conosco, muito obrigado. Esse programa teve os trabalhos de edição do Carlos Lima. Muita paz e bem sempre, forte abraço e até mais.
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8: 19 horas.
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1: Olá, boa noite. Começando Caixa Acústica aqui pela Cultura com a minha apresentação. Eu sou Alexandre Ingrevalo, a produção é de Bruno Lombizani, os trabalhos técnicos são do Toninho Silva. A gente começa a edição de hoje com Bicho da Seda.

Ouvimos Terreno Baldio em Pássaro Azul, de Roberto Lazzarini e Fabrício Bizu. Antes, Bicho da Seda, de Paulinho Bufara e Cláudio Vera Cruz. Bicho da Seda. Na sequência, aqui no Caixa Acústica, tem O Terço.

Ouvimos Caol e Lani Gordon, música de Bruno Moscatiello, Horizontes. Também nesse bloco, Terço, de César de Mercês e Sérgio Magrão, Pano de Fundo. Seguindo com Rubá,

tragédia. Se o senhor for doente, você consegue investigar isso de acordo com o fóssil, o que teria provocado a morte daqueles animais? Como foi a decomposição?

0: Cadillac Dinossauros em Domingo do Mal, música de David Barros, Hugo Alex e Billy Joy, antes Rubá, de Edgar Leite de Oliveira, Origem. Hora de um rápido intervalo, a gente volta daqui a pouquinho, até já.
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7: Caixa Acústica de volta aqui pela Rádio Cultura Brasil. E a gente abre o próximo bloco com Banda Ira e Fernanda Takai.

0: Fábio Lemos aqui no baixo.
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0: Nando Reis e os Infernais, música do Nando, Cegos do Castelo. Também nesse bloco ouvimos Capital Inicial, de Flávio Lemos e Renato Russo, Fátima. O Caixa Acústica continua aqui pela Cultura com Erasmo Carlos.
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Ouvimos Ave Sangria, de Almir de Oliveira, Dois Navegantes. Antes, Erasmo Carlos, dele Roberto Carlos, A Banda dos Contentes. Na sequência, tem Titãs, em música de Raul Seixas e Cláudio Roberto. 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

0: Made in Brasil, de Oswaldo Vecchione. Minha Vida é Rock'n'Roll. Antes, Titãs, de Raul Seixas e Cláudio Roberto. Aluga-se. Encerrando assim essa edição do Caixa Acústica, que teve a minha apresentação. Eu sou Alexandre Ingrevalo, produção de Bruno Lombizani, trabalhos técnicos de Toninho Silva. A gente agradece a sua audiência e até a próxima. Tchau.
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5: 20 horas.
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8: Olá, ouvinte da Rádio Cultura Brasil, eu sou a Laura Mayumi, chegando com programação musical aqui em 77,9 FM. Vou abrir essa hora com o som do Otto, Naquela Mesa.

Esse foi o Júnior Barreto com Coração Preto, música de Nana Carneiro e Beto Viana. Antes teve Otto naquela mesa, do Sérgio Bittencourt. E seguimos com o som da Mariana.

Essa foi a Mari Jaska com Amor Maré, música de Jonathan Silva. Antes teve clássico de Acioli Neto, Espumas ao Vento, na voz da Mariana Aidar. Seguimos com música aqui na Rádio Cultura Brasil, agora com o som da Letícia Fialho.

Essa foi a Marisa Monte, uma parceria dela de composição com o Arnaldo Antunes, bem leve. E antes teve a Peixeira com Letícia Fialho, composição dela.

Ouvimos Paulinho da Viola, dele Pecado Capital. Faço agora um rápido intervalo, já já estou de volta com mais música aqui na Cultura Brasil.

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17: De volta com música aqui pela Rádio Cultura Brasil, a gente vai com Thaís Gulin, Cinema Americano.

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0: Esse foi o Maurício Pereira, dele, Trovoa. Antes teve Thaís Gullin, dela, Cinema Americano. Seguindo com música aqui em 77,9 FM, agora tem Luiz Tati.
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Essa foi a Luísa Lian com Yarinhas, parceria dela com a Leda Cartum. Antes, Nausete e Mônica Salmazo, Minha Voz, música da Déia Trancoso.

Ouvimos Zélia Duncan e Maria Beraldo, parceria delas, Voz. Vamos para mais um rápido intervalo, já já tem mais música aqui na Rádio Cultura Brasil.

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5: 21 horas.
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